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2: César, eu também quero saber, velho.

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1: E aí, beleza?
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0: Eu te amo, São Paulo!
1: Sabe quando o silêncio fala mais alto? Pois é. Mas eu tô aqui.

Existe uma teoria que se chama 90-10, onde uma pessoa tem 90% daquilo que você procura em alguém, só que você foca naqueles 10% que falta. Aí você vai pra rua, se aventura, e realmente você encontra aqueles 10%, mas não se deu conta que perdeu os 90%.

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0: pra quem? Fala pra mim, vai.
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5: Meia-noite, 19.
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1: Presta atenção nessa história aqui, ó.

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1: Meia-noite 35.
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4: Meia-noite e 49.
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5: César, eu também quero saber, velho.

0: Uma hora.
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existe uma teoria que se chama 90-10, onde uma pessoa tem 90% daquilo que você procura em alguém, só que você foca naqueles 10% que falta. Aí você sai pra rua, se aventura, e realmente você encontra aqueles 10%, mas não se deu conta que perdeu os 90%.

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0: casa, São Paulo.
1: Essa é pra casar, viu?
2: Faltando um minuto para as duas.
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1: Muito bom dia, 6 horas 12 minutos, temperatura neste amanhecer 12 graus, nosso bom dia. Hoje, quarta-feira, dia 30 de setembro, mês de setembro, indo embora, né? Hoje o último dia, despedida, mês de setembro. E, senhoras e senhores, o nosso bom dia neste amanhecer, nossa saudação nesta quarta-feira. Já recebendo aqui inúmeras manifestações de bom dia. A turma participando conosco aqui no Delta Rural. Nosso abraço, nosso bom dia aos madrugadores. Carlos Silva na Central Técnica, Luiz Sivaldo pela Rádio Difusora. Nosso bom dia turma. E destacando também, né, a questão aqui das manifestações dos nossos ouvintes. Bom, Jefferson Milk, ligado conosco, é a turma lá da Capil, né? Mate Cevado e ligado no Delta Rural. Capil, né? Município de Aceguá. Com energia elétrica aí, né? Atendimento da Copersol. Tudo certo por aí, Jefferson Milk. Grande abraço, bom dia. Ok. O Tomás também está ligado conosco, Tomás Marques, né? Turma ali do município de Candiota. Tomás que participou ontem conosco, informando a situação por lá. Tem dois postes caídos. Ontem teve uma equipe, né, no local, olhando, verificando, fazendo o levantamento do que necessita. E provavelmente hoje, Tomás, pela informação que a gente tem, hoje farão o serviço aí na sua localidade, na Graúna, né? Tomás Marques, nosso abraço, nosso bom dia. Bom dia, amigo. O Alex Melgarejo, bom dia, aqui na escuta. Grande abraço e a turma da Ferraria. Bom dia. Bom dia. Ao Dudu, bom dia, Dudu. Alô, Eduardinho, turma da João Teles. Paulinho Alves, a turma de Pinheiro Machado, presidente lá do Sindicato Rural de Pinheiro Machado. Teve ocorrência por aí, né? Quanto à questão de duas éguas, é isso? Um abraço, dois equinos, né? Rumo ao Alegrete e na audiência do Delta Rural. Ô, turma, um abraço, grande abraço, ótima viagem. Um abraço aos amigos aí que estão conectados e aqui o Paulinho Alves, ligado conosco, acompanhando a programação. O Jefferson Milk também, né? Bom dia, Silvinho. Sim, com energia elétrica, porém com muitas quedas, equipamentos sofrendo com certeza muito, com tanta interrupção. Vida útil completamente comprometida. Mas, infelizmente, é a situação do momento. É a turma da Capil, município de Aceguá, turma que é atendida lá pela Copersol. Estão com cortes frequentes, segundo aqui o relato do ouvinte, o Jefferson Milk. Interrupções. Fica aí a observação também, né? O Eberton Rutia, ligado conosco, o Fernando Duval, muito bom dia. Bom dia também a turma ligada aí conosco, o Juliano Coutinho, muito bom dia. Seu Paulo Rodrigues, bom dia, seu Paulo. Grande abraço. Seu Paulo é da Serrilhada, da Estrada da Serrilhada. Dona Tatiane, nosso bom dia. Ok, turma também por lá, aguardando pelo atendimento, né? Aguardando por atendimento. Região da Serrilhada. Lá um número expressivo de postes ainda no chão. O Glênio está ligado conosco. Alô, Glênio, bom dia. Bom dia, Silvinho, tudo bem? Já estamos com luz. Um grande abraço. Opa, turma da Estrada da Biboca. É isso? Estrada da Biboca, um abraço. Um abraço, seu Davi. Um abraço à turma aí, ligada conosco. Também destacando aqui inúmeras manifestações recebendo nesta manhã. Hoje também teremos a participação, inclusive, do presidente do Sindicato Rural do município de Dom Pedrito, Rodrigo Coradini, estará participando conosco para falarmos sobre Farm Show 2026, turma da Farm Show, Sindicato Rural de Dom Pedrito, estarão tratando aqui conosco. Também aproveitamos e destacamos que vem aí no município de Dom Pedrito o 18º Genética da Campanha. Portanto, marque na sua agenda, porque teremos aí o padrão genético, né? Ofertado pela Fazenda da Barragem, também a turma da Dom Angélico, Miguel Chuí. E aqui fica o convite para o 18º Genética da Campanha. Alô, doutor Fernando, nosso abraço, nosso bom dia. Fernando Cardoso, convidando para o dia 12, Genética da Campanha, 12 de outubro, segunda-feira, às 16 horas, em Dom Pedrito. 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Atenção, senhores investidores. Turma aí, a barragem avisando, né? E também a Dom Angélico convidando aí a todos os interessados. Também destacamos Cabanha Três Marias. Alô, turma. 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Estamos tratando, destacando o 16º remate da Cabanha Três Marias. Dia 17 de outubro, no Sindicato Rural de Lavras do Sul. Também não esquecendo, alô turma da Rio Negro, Gustavo Camponogara, nosso bom dia, grande abraço à turma aí da Rio Negro. Não esquecendo, turma, que teremos o remate da Rio Negro dia 10 de outubro, aqui na Rural de Bagé. Portanto, não esqueçam, teremos aí o remate da Rio Negro. 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Um abraço à turma da Rio Negro. Alô, Gustavo. Alô, turma. Bom dia. José Ayrton, da Nova Menezes. Bom dia, Silvinho. Um ótimo dia e uma excelente jornada, meu amigo. Um grande abraço, grande e fraterno abraço. Igualmente, alô, Ico, grande abraço. Obrigado pelo prestígio, madrugador, acompanhando aí a nossa programação. Bom dia também à turma lá de Pedras Altas, seu Roberto, tudo certo por aí? Alô, turma do São Diogo, grande abraço. Jaquinho também está na estrada, por onde andas, Jaquinho? Alô, Jaquinho, ontem tivemos o remate Pecuária Forte, sucesso, 100%, isso aí de comercialização. Até dá para destacar aqui as médias, né? Os resultados de ontem do Pecuária Forte em Dom Pedrito. Ontem, dia 29, ocorreu em Dom Pedrito. As categorias vacas, por exemplo, a média ficou em R$ 11,10. Vacas prenhes, com 350 quilos, a média ficou em R$ 12,71 no remate Pecuária Forte, ontem em Dom Pedrito. vacas com cria com 509 quilos, a média de R$11,03. Vaquilhonas com 320 quilos, a média ficou em R$12,61. Terneiras com 218 quilos, a média comercializada em R$14,74. Também destacamos macho descarte com 519 quilos, a média ficou, macho descarte, R$15,22. Todo esse valor aqui, o Jaquinho, acho que tem um erro de digitação aqui. Bom, mas fica a informação. Novilhos, peso 401, quilos, a média ficou em R$11,18. E os terneiros, com 212 quilos, a média ficou em R$15,22. Os terneiros, 212 quilos, a média ficou em R$15,22. Apenas deixando aqui o registro, senhoras e senhores, quanto à média comercializada, senhoras e senhores, sobre o remate de ontem, pecuária forte em Dom Pedrito. São 6h24, Silvinho, estamos na escuta. O Libório César, conquista da formosa Hulha Negra. Hulha Negra, a turma aí ligada conosco, nosso bom dia, nossa saudação. Né? Apenas destacando aqui, o Jaquim me mandou uma mensagem de áudio, e apenas para confirmar aqui as médias que eu acabei de repassar para os nossos ouvintes e tornar público, provavelmente seja alguma correção nesse sentido. Jaquinho, bom dia!
0: Bom dia, Silvinho. Bom dia a todos. Tudo bem?
1: Tudo bem. Uma observação, Jaquinho?
0: Não, ia te explicando ali, tu achaste meio alta a média dos novilhos de descarte, ali, os machos de descarte. É. Eu quero um da Embrapa, uns novilhos bons. Brancos da Embrapa, e aí foram bem valorizados.
1: Chamou a atenção porque era descarte, por isso que fiz o questionamento.
0: É descarte porque não poderiam ser vendidos como touros, né? Embora inteiros. Não tinham exames, não tinham nada. Aí, então entra como descarte, mas foram bem valorizados.
1: Ok, parabéns pelo remate de ontem. Sucesso. Fazendo algum agradecimento?
0: Um agradecimento ao Sindicato Rural de Dom Pedrito e a todos os produtores. Com um tempo feio, fizemos um remate com um comparecimento de quase todos os animais inscritos. Foi espetacular o remate, muita qualidade em pistas.
1: Perfeito, até o próximo. Abraço, Jaquinho.
0: Até o próximo, um abraço, Silvio.
1: Valeu, obrigado pela explicação, pela informação. Aqui é na hora, já está tudo resolvido e tudo explicado. E qualidade, né, turma? Apenas a observação aqui feita diretamente pelo Parceria Remates. 6h26, Minha Infância, João Luiz Correia, vamos ouvir uma música. João Luiz Correia canta, estamos nesta quarta-feira, hoje dia 30 de setembro, 12 graus, 6h26.

0: O valor médio do arroz subiu quase 5% no campo em setembro, indicam dados do CPEA. No Rio Grande do Sul, maior produtor nacional, a saca do grão em casca é vendida a R$ 81. A demanda está aquecida por parte de compradores de dentro e fora do país, em um momento de baixa oferta, uma vez que a safra de 2026 encolheu. Os preços menores no ano passado, quando o Brasil teve uma superprodução de arroz, desanimaram muito o agricultor, que decidiu diminuir a área de cultivo. Da Rádio 2, Humberto Ferretti.
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0: Muito bem, 6h42, 18 para 7, temperatura 12 graus. Olha, Polícia Civil investiga um dos maiores furtos de ovinos da história do Rio Grande do Sul. Prejuízo estimado em 280 mil reais. Uma ocorrência registrada na Polícia Civil aponta para o que pode ser um dos maiores furtos de rebanho já registrados no estado do Rio Grande do Sul. O crime aconteceu na Granja Floresta, na localidade de Plano Alto, em Uruguaiana, e teria provocado o desaparecimento de 300 ovinos adultos e 150 cordeiros. Segundo a ocorrência policial registrada na 4ª Delegacia de Polícia Regional de Uruguaiana, o proprietário informou que fez a contagem do rebanho no dia 3 de setembro. 22 dias depois, realizou uma nova conferência e constatou o desaparecimento dos animais. Uma quantia assim é um absurdo. Estou arrasado, disse o proprietário. O registro policial classifica o caso como furto de abjeto consumado. Segundo, até o momento não há suspeitos ou testemunhas identificados. Que número de animais, hein? E aqui destacando um dos maiores furtos de ovinos da história do Rio Grande do Sul. Prejuízo estimado em 280 mil reais. Portanto, desaparecimento de 300 ovinos adultos e 150 cordeiros. Também aproveitamos e destacamos o nosso bom dia. Bom dia, muito bom dia. Também, ok, nosso bom dia, turma aqui ligada. Doutor Mário Paiva, nosso abraço, nosso bom dia. O Biratã Alves Branco, bom dia. Ari Colares, muito bom dia, seu Ari. E a turma aqui recebendo inúmeras mensagens. Gesiel Porciúncula, também ligado conosco. Nosso bom dia. Turma toda acompanhando aqui o Delta Rural. São 6h44. A Carla, turma lá do Sindicato Rural de Lavras do Sul. Nosso bom dia. Também convidando a turma do Sindicato Rural de Lavras do Sul, convidando para a feira de primavera de terneiros, terneiras de corte. Primeira etapa irá acontecer dia 3 de outubro. 3 de outubro, e aqui a palavra do presidente do Núcleo de Criadores de Terneiros de Lavras do Sul, presidente Joaquim Hernandes. Alô, presidente Joaquim.
1: Amigos produtores, venho em nome do Núcleo de Terneiros convidá-los a participar da nossa tradicional feira de primavera de Lavras do Sul, na sua 43ª edição, que será realizada em duas etapas. A primeira em 3 de outubro e a segunda em 3 de novembro, junto à tradicional Expo Lavras. Essa primeira etapa foi idealizada no intuito de servir como ferramenta para comercializar os terneiros e terneiras que precisam ser manejados para a venda nesse momento de mudança para as culturas de verão. Visando melhor atender aos produtores, vamos disponibilizar o acesso de terneiros e terneiras que não se enquadrem na feira oficial. Serão comercializados numa feira alternativa que será realizada na mesma data na sequência da feira oficial. Para facilitar ao produtor a comercialização da totalidade de sua oferta. Em apoio, seguiremos com o frete por conta do núcleo e as comissões flexibilizadas junto aos escritórios. As feiras sempre se caracterizaram por boa comercialização e bons preços, e para os compradores, uma excelente oferta concentrada numa única data. Procurem inscrever seus animais com brevidade para possibilitar a melhor divulgação e a melhor organização do evento. Maiores detalhes e informações, entre em contato com o escritório de suas preferências em Lavras ou pelo nosso sindicato rural. Um abraço, obrigado a todos.
0: Um abraço, presidente do Núcleo de Criadores de Terneiros de Lavras do Sul, Joaquim Hernanes, participando conosco. Bom dia, Ramiro Abascal. Alô, Ramiro, bom dia. O sol está brilhando, o Astro Rei está chegando. Isso aí, um abraço, Ramiro. Um abraço. Ok. Grande abraço. Pois é, a situação dos ovinos, né? É impressionante. São 6h48, 12 para 7. Também o Danilinho está ligado conosco. Nosso bom dia, nossa saudação, acompanhando o Delta Rural. Um abraço aos amigos que estão acompanhando a programação. Também ligado conosco, a turma da Patrulha Rural, Sargento Santana, inclusive vai participar agora na programação. Sargento Santana, turma da Patrulha Rural, Brigada Militar. Alô, Sargento Santana, bom dia.
2: Bom dia, Silvinho. Bom dia a todos os ouvintes dessas duas emissoras de Bagé. Bom dia.
0: Bom dia. Seja bem-vindo à nossa programação, Sargento. Fazendo um relato também, né, do trabalho da Patrulha Rural pelo interior do município, uma das regiões que foi visitada recentemente, que a Patrulha esteve, inclusive, fazendo trabalho na região aí de Palmas. Como é que está a situação por lá? Falando aí da situação das residências, o que o senhor viu por lá, Sargento Santana? O que é que dá para destacar?
2: Seguindo, a situação está caótica, né? Não só lá, como em toda a nossa região, né? Uhum. Tanto aqui do lado do Espantoso, do lado da igrejinha, o negócio tá crítico. Eu não fui ainda pelo lado do Espantoso, mas eu ouvindo demais relato, é a mesma situação que está lá pelas Palmas, né, Divino? Eu te mandei, aquele dia eu te mandei a foto de uma das residências, né? Porque foram números, né? E a situação está caótica. Tanto é árvores caídas, né, que o pessoal está cortando na estrada, como destelhamento e também os fios, né? Graças a Deus, por um lado, não está energizado, porque tem fio caído na estrada, né? Principalmente ali na Costilha das Flores, no Rincão dos Francos e naquela volta ali, né? Toda a estrada, né, Silvinho? E poste, bastante poste caído no, né, dentro do campo também, né?
0: Perfeito. As casas destelhadas receberam, o senhor sabe informar se receberam algum atendimento por parte da Defesa Civil?
2: Principalmente levaram o enlonamento, né? Ontem me avisaram que foi as lonas. Acredito, Silvio, que deve ir posterior às telhas, né? Tá. Deve ter sido isso aí.
0: Na sequência, né? Muitos postes também no chão, sargento? Tombados?
2: Bastante, bastante. Eu contei em toda a trajeto ali que eu tive nas Palmas, pelo aquele lado ali, eu não fui pro outro lado ali, que é...
0: Pedra Grande?
2: Que é da Pedra Grande, Corredor do Apertado, não deu tempo de chegar, né, Silvio? É. Era muita, muita chuva, né? E claro, a gente tem uma 4x4, né? Mas às vezes não dá tempo de chegar, não. É muita, muita solicitação, né? Então a gente vai ajudando dentro do possível. Mas bastante posso cair, principalmente na área, né, do campo, né, onde o animal transita, fios baixos, né? Acredito que a Equatorial deve resolver isso aí por breve, porque deixaram postes, né? E mais uns apetrechos de elétricos numa localidade lá que eles devem ir em breve lá.
0: Perfeito. Mais alguma observação que gostaria de acrescentar, sargento?
2: Até avisando, né, que a Patrulha Rural não é só fiscalização, a gente ajuda também na necessidade, né? Às vezes o produtor, um caseiro que não tem bar, não estou conseguindo ir à cidade, a gente tem ajudado também conduzindo materiais alimentícios, às vezes gasolina para gerador, a gente tem levado, né? Fica difícil e às vezes A Patrulha Rural faz essa mão que a gente diz, né? Assim, e
0: Claro.
2: dizer que nós estava em efetivo reduzido, né? Nós estava com um de férias e a Sargento Alves Branco estava dando apoio a Ibaré. E aí estão retornando a partir de amanhã e nós estamos com a equipe recomposta.
0: Perfeitamente. Um abraço, obrigado pelas informações e participação aqui no programa.
2: Obrigado por mais essa oportunidade e tamo junto, Silvio. Obrigado pelo apoio, como sempre.
0: Sempre à disposição. Grande abraço. Bom dia.
2: Bom
0: Sargento
2: dia.
0: Santana conversando conosco da Patrulha Rural, né? Sargento Alves Branco retornando, estava no Ibaré, tendo em vista a Semana Farroupilha, trabalho e atividades por lá. 6h53, Gesiel Porciúncula também ligado conosco, nosso bom dia. A turma lá da Serrilhada continua na mesma situação, sem energia elétrica, muitos postes no chão. Alô, Gesiel, bom dia.
3: Bom dia, Silvinho. Bom dia aos ouvintes da Auto Rural.
0: Gesiel,
3: Vamos aí, Silvinho. Sem luz ainda,
0: sem
3: Silvinho.
0: luz, há pouco mencionávamos uma ocorrência lá em Uruguaiana, né, Gesiel? Há pouco trazíamos uma informação sobre os ovinos, né?
3: Pois é, Silvinho. Por notícia que eu tive ontem, eu acho que foi encontrado. Parece que foi uma contagem mal feita, parece.
0: Que situação. É complicado, né? Pois
3: Parece que
0: é.
3: foi uma contagem mal feita ali. Não sei o entendimento daquela história e o que realmente aconteceu.
0: Vamos aguardar os próximos desdobramentos.
3: Os
0: Gesiel,
3: próximos desse próximo desenho.
0: como é que está a situação aí na Serrilhada? Nada de energia elétrica, isso?
3: Silvinho, nada e não vejo equipe trabalhando aqui. Tá abandonada a coisa para cá, aqui no corredor Lajeado, aqui onde é o meu acampamento aqui. Não tem a minha propriedade, não tem nada aqui. Não dá apareceram para trocar os postes. Ali em direção à Serrilhada também, tem muito poste caído também, não apareceram ainda. É um desespero pro pessoal, a totalidade do pessoal ali.
0: Eu
3: Sem
0: acredito,
3: luz,
0: a energia, pelo que eu.
3: sem geladeira, sem água, por causa que o pessoal aqui fora depende da energia para puxar água, para as caixas d'água. Então, assim, é uma situação muito delicada, né? Muito delicada.
0: Perfeito. A informação que eu recebi, que até a localidade, imediações aí do Rubens Pereira já é energizado, procede?
3: Isso, ali foi a semana passada. Semana passada eles levaram até ali, mas dali parou, dali para frente não fizeram mais nada.
0: Tá
3: Para frente,
0: perfeito.
3: estamos no aguardo, o resto do pessoal para frente também, a própria vila lá toda sem luz também, não resolveram nada ainda e não tem equipe trabalhando. O que mais apavora a gente é que não tem equipe. A gente sabia que ia demorar, que era muito, muito poste caído, mas a gente não vê equipe trabalhando. É isso que apavora mais a gente, né?
0: Qual é o. Como é que tá a situação? Vocês estão utilizando aí somente o gerador, é isso?
3: Eu ali estou só no gerador, ali com o pessoal, Silvinho. Estou só no gerador, desde o dia temporal, só no gerador, só que um consumo de diesel, né, Silvinho? Um consumo de diesel grande ali, só que tem a parte da população assediada que não tem gerador, né?
0: Claro.
3: Aí o pessoal está sem nada, geladeira, freezer, água, tudo é um problema, sabe que vira uma propriedade rural sem luz, né?
0: Claro, claro. Gesiel, mais
3: Então,
0: alguma
3: assim, ó,
0: obs...
3: que a CE nos dê uma atenção aí, que venha trabalhar, comece. Eu digo, não precisa ser uma equipe grande, diz que tem alguma equipe trabalhando, mas não tem nada. Não tem nada trabalhando. Ah, começaram uma equipe aqui a colocar os postes, mas não aparece ninguém.
0: Não teve início de
3: Entendeu,
0: nada
3: senhor?
0: por enquanto aí na Serrilhada.
3: Não. Foram até ali o Rubens Pereira e ali parou.
0: Perfeito, perfeito. Fica aí a sua manifestação e sua solicitação, pedido de providências. É isso, Gesiel?
3: É isso, Vinho, é isso, Vinho. Muito obrigado aí pelo espaço e estamos à disposição, Vinho. Que se
0: Ah.
3: resolva logo isso.
0: Perfeito. E o plantio já começando no arroz? Tá trabalhando no arroz ou não?
3: Olha, não, Silvinho, eu não planto arroz. O pessoal tinha começado na outra semana, aí devagar, mas tinha começado. Tinha começado o plantio do arroz.
0: Tá.
3: E agora acredito que na primeira clareada o pessoal vai acelerar o processo do arroz agora. Só que já apareceu chuva novamente para sábado e a semana que vem, uns quantos dias de chuva, né, Silvinho?
0: É verdade.
3: Então o pessoal vai ter que acelerar o processo aí, vai ter que acelerar o processo para aproveitar as janelas aí.
0: Tá. A estrada da Serrilhada tá dando condições? Tá boa? Razoável?
3: Silvinho,
0: Transitável?
3: tá razoável. Eles deram uma patrolada e estão puxando o cascalho até o meio do caminho aqui, passando viola, e estão levando um pouco de cascalho para frente. Então a gente espera que melhore, se Deus quiser, Silvinho.
0: Tá,
3: Pelo menos é o que eu digo, pelo menos tem um sinal de melhora. Tomara que ele dê uma tocada mais para frente aqui, porque estava intransitável. Então agora está vindo cascalho, que a gente tanto pedia, eles estão trazendo agora um cascalho aqui. Então esperamos que melhore a situação.
0: Ok. Gesiel Porciúncula, obrigado pela participação, um ótimo dia.
3: Tá bem, bom dia aí, Silvinho, um abraço aí, estamos à disposição.
0: Igualmente.
3: Muito obrigado.
0: Um abraço. Gesiel Porciúncula, falando sobre a questão da energia elétrica. São 6h57, Serrilhada. Rincão dos Jardins e Estrada dos Vieiras, continua sem energia, um abraço. É a turma ligada aqui conosco, acompanhando aqui a programação. A Delegacia de Combate a Crimes Rurais percorreu a propriedade de mais de 1.000 hectares de onde teriam desaparecido 450 cabeças de ovelha em Uruguaiana. E segundo o delegado Vinícius Seolim, conseguiu localizar todos os animais na fazenda. O caso havia sido registrado como abjeto pelo produtor rural. É importante fazer essa conferência de maneira correta, né? Destacando, e aqui foi feita a ocorrência, o registro, a gente empenhou o efetivo e isso, claro, tem um custo. Não percebemos uma má-fé, mas um cuidado maior seria importante, disse o delegado, que deu o caso como encerrado. Portanto, o problema lá de Uruguaiana, falta da erro de contagem ou de camperiada, né? Não achavam os animais. Aqui a participação dos ouvintes. Vamos para o horário eleitoral, 6h58, 12 graus.

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5: Muito bem, estamos de volta, 7h25, temperatura neste momento, estamos com 12 graus e a temperatura. Seminário Duas Safras, mais produção no ano inteiro. Dia 6 de outubro, na Hulha Negra, no Centro de Formação Profissional Rural da Campanha. Ali no Centro de Formação Profissional, no SENAR. Este evento, este seminário, ocorrerá no dia 6 de outubro, terça-feira, às 8 horas. Portanto, fica aí o convite para esta grande programação, Seminário Duas Safras, Etapa Campanha. Júlio Martins, a turma do Sicoobi, bom dia, também estarão presentes, é o Sicoobi presente, também, né, se fará presente a esta grande programação. 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Grande abraço à turma do Sicoobi. Júlio Martins, bom dia. João Denner, muito bom dia. Ótima semana. Valeu, João Denner, sempre participativo aqui conosco, né? Também aproveitamos e destacamos, registrando aqui as manifestações, nosso bom dia. A turma lá da Pilon Máquinas. Alô, Marcelo Pilon, muito bom dia. Grande abraço a todos os amigos aí da Pilon Máquinas. Também destacando, né, o trabalho aí da Pilon, né? 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Ok, um abraço à turma, a turma aqui da Pilon Máquinas. Turma perguntando, Silvinho, a previsão do tempo. Previsão do tempo é a seguinte, para hoje, quarta-feira, hoje dia 30... Seguinte, hoje dia 30, a previsão, destacando aqui para os nossos ouvintes. Hoje nós teremos sol com muitas nuvens durante o dia e períodos de céu nublado e noite com muitas nuvens. A temperatura, neste momento, a temperatura está em elevação. Carlos Silva aqui fazendo também, né, a observação, temperatura em elevação. Começávamos o programa às 6 horas e 10 minutos ali informando a temperatura de 12 graus, neste momento estamos com 14. 14 graus é a temperatura agora. A temperatura máxima poderá chegar aos 17, ok? A condição, então, de tempo firme, com sol, com muitas nuvens durante o dia e períodos de céu nublado e noite com muitas nuvens. Aproveitem, turma, nós estamos na fase da lua cheia, não há previsão de chuva. Também aproveitamos e destacamos amanhã, 1º de outubro, temperatura mínima de 10, máxima de 14, sol com muitas nuvens durante o dia e período de céu nublado e noite com muitas nuvens. Amanhã é quinta-feira, dia 1º, também condição é de tempo firme. Sexta-feira, temperatura mínima 6 graus, máxima de 17, com sol com algumas nuvens, não há previsão de chuva para sexta-feira. Condição de tempo bom, aproveitem o máximo aí. Depois, final de semana, sábado, sol com muitas nuvens e períodos de céu nublado e noite com pancadas de chuva. A instabilidade, a chuva irá retornar, segundo a previsão, a tendência é para sábado, dia 3. Com temperatura mínima de 8, máxima de 21. Silvinho, observando o prognóstico aí, a tendência de chuva para o final de semana, a probabilidade é de 84%. E a turma que está perguntando, o volume de chuva? 3 milímetros para o sábado. Para o sábado. E para o domingo? Domingo, qual é a condição? Muitas nuvens o dia todo. Domingo, atenção, eleições. Domingo, dia 4, com aberturas de sol. Domingo, dia 4, com temperatura mínima de 12 e a máxima podendo chegar aos 20 graus. Ok? Também tem uma probabilidade aí de chuva, 80% para o dia 4. Para o dia 4, tem chances de chuva sim no dia das eleições, lá no domingo. 80% é a probabilidade. Probabilidade de 80%, em torno aí, estimativa, o volume de chuva para, de 4 milímetros. Ok? São algumas informações aqui que a gente está recebendo neste momento. 7:31, a turma do Sicredi, muito bom dia! Sicredi Liberdade, também conosco. A nossa saudação, nosso bom dia, turma do Jaguari Remates. Teve ontem remate do Jaguari em pista limpa, aqui na Associação e Sindicato Rural de Bagé. Alô, turma do Jaguari, muito bom dia. Trabalhando, intensificando agora, né, para a Feira de Terneiros. Não esqueçam, senhoras e senhores, teremos a Feira de Terneiros aqui em Bagé. Um convite aí através do Núcleo de Produtores de Terneiros de Corte, dia 8, na Rural de Bagé. Vale salientar que as inscrições irão até o dia 5. Até o dia 5 dá tempo para inscrever os seus animais, né? Terneiros, terneiras e vaquilhonas e participar da Feira de Primavera de Terneiros, Terneiras e Vaquilhonas aqui no Associação Rural, através do Núcleo, os escritórios credenciados, Agropec e também o Jaguari Remates. Fabiano Machado, bom dia! Estaremos presentes na feira! É a turma da Savar, Savar estará presente, turma, na Feira de Primavera de Terneiros de Corte, aqui na Rural, dia 8. Grande abraço à turma da Savar, Savar e Toyota, nosso bom dia! Também aproveitamos e destacamos a turma lá da Pilon, Pilon Cereais. 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Também conosco, aproveitando aqui, né, mandando um abraço ao Luciano Rocha. 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A turma aí do Consulab Vet, né? Também com a atuação do médico veterinário sanitarista Luciano Rocha Fagundes Alves Branco. De volta, a nossa rainha da fronteira. Também, logo, logo, com novos exames, né? 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Grande abraço, Dr. Luciano Rocha Fagundes Alves Branco. Um abraço a todos vocês aí. Também destacando aqui, Bruno Lima, ligado conosco. Muito bom dia. Bom dia aos amigos. Muito bom dia. Também destaco aqui a participação da turma lá de Candiota. Candiota, né? Bom dia, seu Dirceu Zanato. Aqui em Candiota, Passo dos Carros, também continuamos sem energia desde o dia 20. 135 famílias no lado de Candiota, pedindo aqui providências, né? A turma da produção de leite lá de Candiota, seu Dirceu Zanato. Ok, seu Dirceu, feito o apelo, solicitando, pedindo providências. São algumas das mensagens que estamos recebendo neste momento. Dentre outras manifestações também, né? Destacando aqui a manifestação. Também o Arturo, turma de Candiota. Alô, Arturo. Arturo Isas Mendes, bom dia. Vamos para Dom Pedrito, conversar com o presidente do Sindicato Rural de Dom Pedrito, Rodrigo Coradini, é o nosso convidado desta manhã. Alô, presidente Rodrigo, seja bem-vindo.
0: Bom dia, Silvinho, bom dia aos ouvintes da Delta Rural, prazer estar aqui, obrigado pelo espaço aí novamente.
5: Satisfação é toda nossa nesta manhã de quarta-feira, presidente. Dom Pedrito, como é que está o amanhecer aí nesta quarta, último dia aí de setembro?
0: Olha, tá meio nublado ainda, né? Vamos ver o que vai fazer depois de muita chuva, né, que deu.
5: Pois é.
0: Mas acho que hoje a previsão é bom.
5: Pois é. Presidente, muitos danos aí por Dom Pedrito também tivemos, com o forte temporal aqui do dia 20, teve queda de granizo agora no domingo passado também, né?
0: A gente teve queda de granizo aqui na cidade, né? Mas o granizo fez alguns estragos aí na cidade, né? Mas o maior dano eu acho que foi o temporal anterior aí, que derrubou muitos postes de luz, né? Nossa rede está sucateada, né? Assim, uhum. Nós temos localidades no interior que estão até hoje sem luz, né? Desde aquele momento.
5: Lá em Dom Pedrito, quais as regiões mais afetadas aí em Dom Pedrito? Saberia informar, presidente?
0: Olha, o vento pegou muito forte na região do Poncho Verde.
5: Poncho Verde.
0: Uhum. Mas a falta de luz foi geral no interior. Foi geral. Tá retomando alguma aqui, ali e tal, mas naquele ritmo da serra, né?
5: Lento. Considera, lento. Classifica como lento, presidente?
0: Dá muito lento, né? Não dá

0: chuva, para causar estragos.
1: Como é que o senhor observa e classifica esse momento aí, até mesmo de restabelecimento e para a permanência do homem do campo?
0: É complicado, né? Porque você vai segurar as pessoas no interior de jeito, né? Hoje em dia, né? Se não tem luz, aí já não tem internet, a pessoa fica isolada, pouco acesso a tudo, né? Isso é difícil, né? Difícil. Como é que nós, em pleno século XXI, vamos produzir se não tiver esses recursos, né? É difícil. Realmente é difícil, né?
1: Claro.
0: A gente veio numa batalha aí para que investimentos sejam feitos, mas não está fácil.
1: Em algum momento já tratou alguma reunião junto à Equatorial, enfim?
0: Dezenas de vezes.
1: Teve algum avanço, presidente?
0: A gente percebeu uma melhora, né, nos últimos ano e meio, talvez, né? Então eles fizeram uma poda, realmente fizeram uma poda geral, né, nas redes, né? Mas a gente sente muita falta dessa... A gente entende que tem que... Eles mesmos admitem que todas as redes têm que ser feitas novas. E você não faz todas as redes novas do município do tamanho do Pedrito de um dia para o outro. E isso a gente compreende, né? Mas eu venho batalhando que falta muito a manutenção preventiva. Bom, nós vamos ter que aguentar essas redes mais 5, 10 anos. Em alguns casos, né, eles começaram a fazer algumas redes novas. Então, a gente precisa de uma manutenção preventiva nas velhas, né? E até que para elas aguentarem mais um período. E a gente não vê essa manutenção preventiva. Então, isso que está nos chateando.
1: Claro. Tipo, uma operação, de certa forma, uma manutenção periódica, é isso?
0: Isso, você vai lá, revisa uma rede, vê qual é os postes que estão... Vamos dizer assim, toda a rede tem que ser substituída, né? Porque está tudo vencido, poste, cabo elétrico já ressequido, né? Mas sempre tem aquilo que está mais crítico, né? Aquele poste que já está quase caindo, aquele ponto que está muito baixo, né? E aí a gente cobra que se seja feita uma revisão e esses pontos críticos sejam consertados, né? Até chegar o momento da rede... Do investimento poder chegar ali, né? A gente entende que não vai ser tudo feito de um dia para o outro, né?
1: Claro.
0: Mas essa manutenção preventiva a gente não está enxergando, tá? Nós não estamos enxergando.
1: Perfeito.
0: E aí acontece isso aí dá um vento, né? Dá uma tempestade, e aí cai numa localidade, cai 30 postes, né?
1: Bárbaro. No Ponte Verde, por exemplo, teve 30 postes?
0: Isso tem muito mais, né? Estou falando um exemplo.
1: Sim. Genericamente.
0: Genericamente, né? Numa localidadezinha ali que deve ter dado só ali deve ter dado 30 postos.
1: Presidente, vamos para a Farm Show?
0: Ah, a Farm Show está andando aí, tá. Estamos às vésperas dela.
1: Pois é. Oficialmente começa.
0: Ela, o primeiro remate é dia 10.
1: Tá.
0: O primeiro remate é dia 10 com a Guatambu, mas a abertura oficial, que a gente costuma fazer uma cerimônia, é dia 13. Né? A gente vai ter uma palestra com o Dr. Fernando Cardoso, né, sobre o tema carrapato. Né?
1: Tá.
0: Abordando
1: outro problema, inclusive, né? Outro problema também, né?
0: Um problema gravíssimo, né? A gente escolheu esse tema por entender que hoje talvez seja, se não o maior, um dos maiores desafios da pecuária da nossa região, né? A multiresistência do carrapato aos produtos químicos, né? Então o Fernando vai fazer uma abordagem diferente aí, né? Focando um pouquinho na resistência genética dos animais, explicando que os animais têm diferentes resistências, níveis de resistência ao carrapato, né? Que isso seria uma ferramenta importante aí no controle dessa importante praga. Que a gente tem.
1: Tá.
0: É bem interessante a abordagem.
1: Claro. Não. Presidente, só frisando a data de realização do evento, Farm Show.
0: A Farm Show ela vai de 10 a 18.
1: 10 a 18, tá.
0: 10 a 18 de outubro. Né? No dia 10, nós temos o primeiro remate. Né? Dia 12, nós temos que é o remate da Guatambu. Dia 12, nós temos o remate da genética da campanha. Né, onde nós temos duas cabanhas ali, a do Angélico e a Fazenda Barragem. Dia 13, nós temos a abertura oficial, né, com essa palestra do Dr. Fernando, e aí na sequência os outros remates, né, até o dia 17, onde termina o último dia 18, ao domingo

0: encerrar lá com uma gineteada no parque lá. Vamos retomar uma tradição dos anos 70, né, onde nós tínhamos gineteadas lá no, na pista central do parque de exposições.
1: Perfeito. Presidente, o que também destacar, falando das programações que teremos aí comerciais, né, dentro da Farm Show, as demais atividades, o que poderemos também explanar aqui para o nosso ouvinte.
0: Vamos dizer assim, nós temos ali, são sete remates de cabanhas de bovinos, né? Três remates de cavalos, tá? A gente tem vários patrocinadores que têm eventos, né? Dentro do eventos particulares ali dentro do parque, né? Nós estamos com, felizmente estamos aí, apesar desse momento ruim da economia e do nosso setor, né? A gente está surpreendentemente com todos os espaços vendidos, né? Eu acho que a nossa feira lá, felizmente, ela está com bastante credibilidade, né?
1: Todos os espaços comercializados, é isso, presidente?
0: Todos.
1: Diferente do
0: Hoje
1: ano
0: nossos.
1: passado, né? Diferente do ano passado?
0: Ano passado também, praticamente todos, né?
1: Todos?
0: Mas hoje, se tu quiseres ir lá para o Parque de Exposição, eu teria que cavar um lugar lá para ti, lá não teria um lugar, e nós fizemos, que está muito interessante, que concomitantemente a feira, né, vai ter a Semana Acadêmica da Agronomia do curso de Agronomia da Unipamp. Então essa Semana Acadêmica ela ocorrerá dentro da Expofeira. Com toda uma programação deles, com palestras técnicas à noite ali, aberta tanto para estudantes como para produtores. E nós fizemos uma parceria com o Sebrae, né, onde a gente criou a Arena Pampa Evolução, né, onde vai acontecer a Semana Acadêmica da Agronomia e acontecerão diversas atividades ali. Vai ter um dia destinado à Secretaria Municipal de Educação, onde as crianças vão estar lá. Terá um dia destinado à escola técnica, né? E depois outro dia destinado a ações do próprio Sebrae, né? E terminando, vão estar lá. Terá um dia destinado à escola técnica, né? E depois outro dia destinado a ações do próprio Sebrae, né? E terminando uma apresentação de startups da região. E no fim de semana, empresas que são atendidas aí pelo Sebrae, pequenas empresas, né, com produtos premium, vão vender seus produtos, expor seus produtos nesse mesmo espaço. Então vai estar bem, bastante movimentado, né, toda essa ação aí.
1: Estas parcerias também, né, trazendo ao mesmo tempo esta participação, né, das próprias universidades dentro do evento, isto demonstra também a capacitação, a qualificação, né, presidente, aliando a prática com a teoria, né?
0: Exatamente, né? A gente entende, né, que a Expofeira, além do momento de negócios, né, que esse é o objetivo principal, é o momento sempre que o campo encontra a cidade. Então, a gente, de certa forma, né, a gente é um momento que a gente tem que mostrar para a cidade, né, tudo aquilo que se faz e como se faz, né? Então, é um momento de recreação, né? E também a gente tem procurado sempre trazer a educação para dentro,
1: Claro.
0: né? Então, só para tu teres uma ideia, nós teremos ali montado também uma mini fazenda, né, destinada às crianças, né, onde vão ter vários tipos de animais expostos, né, todos os animais que uma fazenda teria normalmente, né? E toda a gestão dessa mini fazenda e recebimento de animais e tudo mais serão estagiários os alunos da escola técnica, né? Então, eles já vão aprendendo na prática, né, como as coisas funcionam, como é que vão estar lá, né? E lembrando da semana acadêmica, né? Então todos os alunos lá, né, naquele ambiente de negócios, que é ali que eles vão desenvolver a semana acadêmica deles, né? Então veja como as coisas conversam, né, sobre...
1: Presidente, falando, né, há pouco o senhor mencionava que a procura por estande superou as expectativas e a meta ou a projeção para este ano de faturamento financeiro.

0: financeiro para os leilões e comércio nesta edição? O que é esperado?
1: Olha, a gente entende que o momento econômico do país, com esses juros altos, né, ele não é fácil, o dinheiro está curto, né? Então, mas a gente tem uma expectativa boa. A gente já teve um leilão que saiu fora da Farm Show com as boas médias, né? Eu acho que a gente pelo menos mantém aquilo que é do ano passado, com certeza, né? Com certeza mantém aquilo que é do ano passado. E para o comércio em geral, né, a feira não é um lugar eu sempre falo que a feira ela é muito mais um lugar de prospectar futuros negócios do que realmente realizar, né? Claro, os remates é para vender, né?
0: Claro.
1: Na da alimentação para vender, mas os outros expositores estão lá para expor, né? Para prospectar futuros negócios, né? Tanto que a gente até nem contabiliza o que foi realmente vendido ou não durante a feira, né? Porque isso, na verdade, eu entendo que é uma ilusão, né? Não é esse o objetivo principal de uma feira, né? Ele é mostrar o seu produto, aproximar o cliente da empresa e um futuro negócio, no momento que a compra for definida, ele facilita esse caminho, né? Se for vendido na feira, que bom, né? Mas entendo que não é bem esse o objetivo. A não ser aquele pequeno comércio, né, que vai realmente para expor e vender. Mas a gente nem pede, nunca fizemos essa contabilidade do que realmente foi vendido, né?
0: Presidente,
1: Agora, os remates, sim, os remates a gente espera pelo menos manter o número do ano passado, que foi um número bom.
0: E este ano, como é que classifica na atualidade, falando de pecuária?
1: Eu acho que a pecuária está boa, né, Silvinho? Eu acho que a pecuária dos setores aí das atividades econômicas da região é que está bem, que tá melhor, né? Nós estamos aí na alta do ciclo pecuário, né? Então os preços realmente são remuneradores, né, para todas as fases da produção. E a gente enxerga que esse número pode perdurar por um tempo, porque os estoques mundiais de bovinos são muito baixos, né? Todos os países produtores têm poucos estoques, né, de bovino, né? Na verdade, não tem muito onde tirar boi. E nós ainda, embora os preços para nossos remuneradores, a carne brasileira ainda é a mais barata do mundo, né? Se fosse o contrário, isso nos preocuparia, né? Mas nessa situação a gente fica mais tranquilo, né? Acho que a gente vai ter talvez um período um pouco maior aí com esses preços bons, né? A gente sabe que a nossa atividade ela é cíclica, né? A gente tem consciência disso, né? Quem acha que vai ficar bom para sempre, está iludido,
0: Claro.
1: né? Mas eu acho que está num momento bom e esse momento pode perdurar ainda mais alguns anos.
0: Presidente, para concluir a nossa entrevista, suas considerações finais, por favor.
1: Então, acho que estão todos convidados a comparecer ao parque, né? O parque está muito bonito, muito organizado, né? Vai ser um momento bacana, de bons negócios, né? Nossas cabanhas aí tem recebido prêmios, e cabanha e propriedades tem recebido prêmios estaduais aí importantes. Tenho muita confiança na qualidade do nosso rebanho, né, que vai estar à disposição. E para o público geral, né, temos várias atrações, temos shows, palestras. Convido todos aí a visitar, não esquecendo a nossa cerimônia de abertura, né, que vai ser dia 13. Tá? Lembrando também importante que nesse mesmo cerimônia, né, vai ser feito o lançamento da Casa dos Ventos, desse importante investimento para nossa região, de R$ 4 bilhões, um dos maiores parques eólicos do estado, né, que vai, com certeza, vai afetar, vai influenciar positivamente aí, não só Dom Pedrito, como Lavras, como Bagé, né? Eu acho que vai
0: Claro.
1: ser muito importante, porque ele está na confluência dos três municípios ali, né?
0: Perfeito.
1: Eu acho que vai ser um momento importante e o lançamento vai ser feito também nessa cerimônia de abertura aí, do dia 13.
0: Ok, presidente, muito obrigado. Sem mais tempo, até a próxima. Bom dia.
1: Bom dia, até a próxima, Silvinho. Obrigado pelo espaço aí.
0: Rodrigo Coradini, presidente do Sindicato Rural do município de Dom Pedrito, falando sobre a Farm Show. Em nome do Sicredi, estamos indo embora. 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Jaguari Remates, a nossa saudação. E a turma do Sindicato Rural de Lavras do Sul, hoje com um remate na Terra do Ouro. Retornaremos amanhã. Tenham todos um ótimo dia.
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8h04. Alô você! Bom dia, turma! Manhã de quarta-feira, 30 de setembro, 17 graus a temperatura. Eu tô chegando, Angel na comunicação, técnica de som Carlos Silva. E você, tudo bem? Vamos juntos aí na manhã desta quarta-feira, já curtindo a viagem musical que começa agora.

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8: Bom dia, você está na mais ouvida curtindo a viagem musical.

0: New Kids on the Block, Step by Step, 1990. Gente, que coisa linda relembrar aqui na viagem musical da Rádio Delta FM.
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1: Quarta-feira, 30 de setembro, hora certa, 8h52. Assim.

0: O ano era 1985 e tocava demais esse clássico, The Bangles com Manic Monday, finalizando a viagem musical desta quarta-feira, último dia de setembro, né, gente? Hoje, 30 de setembro de 2026, temperatura 14 graus em Bagé, tá chegando o Radar Delta.
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4: Tá começando o Radar Delta para você que tá curtindo a mais ouvida. 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Vamos curtir o Pablo e a Simone Mendes, Suor Pingado.

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11: 9:21, temperatura 14 graus em Bagé.
12: Pedro e Benício, todo mundo tem uma lembrança boa, né?

0: Luísa Sonza, finalizando meia hora de música de sucesso no Radar Delta. 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
17: 9h35, já estamos de volta com mais sucesso para você, Ana Castela. Não é pressa, é pressão.

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8: Só sucesso e música boa, temperatura 15 graus.
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0: Jota Quest Negrali, a escolhida para fechar o Radar Delta de hoje com o oferecimento da Nicola, a sua concessionária Chevrolet em Bagé, na Santa Tecla. Na sequência, o melhor do pagode, Pagodelta.
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1: 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Para começar, a gente vai tocar aí o pagode do Menos é Mais.

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13: 10h23, bom dia.

0: Som de faculdade, não vou te bloquear. 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
16: 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Temperatura 16 graus.

0: Eu não sou de ligar.
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0: Pelo amor de Deus.
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0: 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Na sequência, programa Êxitos em Estéreo.
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8: Onze horas, 7 minutinhos, de volta aqui na mais ouvida da cidade. Angel na comunicação, técnica de som Carlos Silva. Vamos juntos até a uma. 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Vamos atendendo as participações. 17 graus a temperatura. A Aline pediu e vai curtir com a gente Flash. Tem também o Pietro, que pediu Pena Que Você Já Namora. E a Carmen pediu Pura Ingratidão. Flash, a primeira.
9: O nome dela é Flash, hein?

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9: É você na mais ouvida, Luciane. Pediu Guto e Lorenzo, vai curtir com a gente. Tem também a Beatriz no centro da cidade. Quer curtir a música do Nando Moreno com o Rio Negro e Solimões. Já a Vitória e o Fernando vão curtir o Ian Testão.

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3: De volta na mais ouvida, 17 graus a temperatura, você ouvinte participando, hein? 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Vinícius tá curtindo. Oi, Vinícius. Pra você, número chato Léo Balbinotti. Depois o Diego oferece pra Amanda champanhe. E a Alice pediu Eu Não Sou Terapia.

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8: Vamos em frente, deixa eu atender a participação da Marlise. Ela pediu moça para casar, tem também a Vera oferecendo para o Raul lembrança boa e o Jonathan vai curtir Sorriso Maroto. Na sequência, horário eleitoral obrigatório.
9: Essa moça é para casar.
10: Vocês estão falando besteira.

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2: De volta aqui na mais ouvida da cidade. Vamos juntos, levando a música do nosso ouvinte. Olha aqui, a Andréia pediu, a gente separou e a Mônica quer curtir. Recente demais.

0: Recente demais, Marvila e Camisa 10, finalizando meia hora de música boa e meu horário por hoje, gente. 18 graus a temperatura, na tarde tá chegando o Beto Cogói, amanhã cedinho, 8 da manhã a gente se encontra aqui, até lá.
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Meio-dia, mais 36 minutos. Bom almoço e bom início de tarde para você que está ligado na Delta. A temperatura nesse momento em Bagé está na marca dos 18 graus. Por aqui, Beto Cogói na comunicação, Carlos Silva na central de áudio desde as 6 da manhã. Vamos juntos até uma, Angel Mix saindo fora. Retorna amanhã, se Deus quiser. 8 da manhã, depois de Silvinho Oliveira, depois do Delta Rural, chega Angel Mix. 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Vem aí o som do Vinícius, pediu Jeito Moleque, a Jéssica quer ouvir Taíme Thiago. A Thalita pediu Sorriso Maroto e o Diego quer ouvir Felipe Rodrigo. Na primeira, Jeito Moleque. Música.

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9: Agora meio-dia, mais 53 minutos. Vem o som da Patrícia, pediu Gustavo Lima, o André pediu De Propósito. Alice, quero ouvir, e aí, Sorriso Maroto. A Mariana pediu Ana Castela. Na primeira, Gustavo Lima.

0: Sorriso Maroto!
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6: Uma hora mais sete minutos. Muito boa tarde para você. Temperatura em Bagé 19 graus. Por aqui, Beto Cogói na comunicação. O Carlos Silva saindo fora, o Leandro Hernandes assumindo a central de áudio. Vamos juntos. Na tarde, já deu o TFM trazendo música e informação para começar bonito. Tem Bruno Mars.

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1: 1:18.
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4: 1:33, muito boa tarde para você. Vamos trazendo mais música na Delta FM. Agora tem Péricles.

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24: A exposição Marília Mendonça, Sentimento Louco, será inaugurada no Museu da Imagem e do Som, em São Paulo, dia 9 de outubro. De 9 de outubro a 29 de novembro, né? A mostra reúne objetos pessoais, figurinos, registros inéditos e instalações interativas, divididos em cenários temáticos inspirados nas composições da cantora. Vítima de um acidente de avião, a artista morreu aos 26 anos, em novembro do ano de 2021. Vamos trazendo música na Delta, agora tem Pedro Felipe.

0: Léo Balbinotti na Delta FM, 2 horas mais 4 minutos. Já já mais música tocando na programação da Delta FM.
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0: Agora 2 horas mais 7 minutos, 19 graus. A temperatura em Bagé está na hora de conferir. Pablo e Simone Mendes.

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5: 2:18.

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3: Tá aí 2:16. Muito boa tarde para você. Alô, Xuxa, meu querido. Um abraço, Xuxa. Obrigado pela companhia, obrigado pela audiência. Que bom, meu amigo Xuxa. Cláudio Figueiro, Xuxa. Anitta fala sobre pioneirismo na carreira. Olhar que desenvolveu para o mercado ao longo da carreira ajudou Anitta a apostar em novos caminhos. Ao longo da carreira, a estrela transformou características que poderiam ser encaradas como obstáculos, como cantar funk e ser brasileira na indústria internacional, em parte de sua identidade artística e estratégica no mercado. Em entrevista à CNN Brasil sobre empreender, algo que sempre priorizou na carreira, Anitta afirmou que sempre teve facilidade para enxergar mudanças antes que elas se tornassem realidade. Vamos em música na Delta, Luan Santana.

Existe uma teoria que se chama 90-10, onde uma pessoa tem 90% daquilo que você procura em alguém, só que você foca naqueles 10% que falta. Aí você sai pra rua, se aventura, e realmente você encontra aqueles 10%, mas não se deu conta que perdeu os 90%.

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12: Muito bem, agora tem Bibiana Bolacel na Delta FM. Muito boa tarde para você.

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5: A seleção brasileira volta a campo neste sábado, dia 3, 11 da manhã, para enfrentar a Índia em um novo amistoso durante a Superdata FIFA. Agora tem Felipe Araújo na Delta. Boa tarde para você.

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4: Horas mais 6 minutos. Muito boa tarde para você. 19 graus a temperatura em Bagé. Você está na Delta FM e agora tem participação do ouvinte pelo WhatsApp da Delta FM. 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Participação do ouvinte é pelo WhatsApp 999-35-2436. Por aqui, Beto Cogói na comunicação, o Leandro Hernandes na central de áudio. Boa tarde, eu gostaria de pedir uma música Em Busca da Minha Sorte, Tiaguinho, agradeço, um abraço. Ludmilla, ó, a cantora Ludmilla, moro no bairro Santa Flora. Oi, Beto, toca, por favor, Júlia e Rafaela, só para curtir, é o Vinícius do Tarumã. Gostaria de ouvir o som de faculdade, Zé Felipe. Meu nome é Gabriel, moro no bairro Popular. Uma boa tarde para vocês. Toca aí, Jorge e Matheus. E Matheus e Cauã, Gaivota. Elisandra do Prado Velho, na primeira tem Tiaguinho.

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9: Bem, 3:20, já estamos de volta com o oferecimento de Clube Chão de Estrelas, ali na Marechal Deodoro, 330, na Rua do Daeb. Sábado já tem a primeira festa do mês de aniversário do Chão de Estrelas. Sábado já é com a Lei Claudinho abrindo a festa. Domingão, pagode do Mulato, lembrando que mulheres liberadas com o nome na lista. E também vai ser o dia da eleição, né? 4 de outubro, domingo. Então, no pagode do Mulato vai ser o dia da comemoração e dos vitoriosos nas eleições em Bagé. Domingo no pagode do Mulato, às 9 da noite, às 2 da manhã. As mulheres que têm o nome na lista, já manda para o Mulato aí, 99928-8196, já manda o teu nome, que é liberado as mulheres com o nome na lista no pagode do Mulato. Domingão no Chão das Estrelas, tá bom? Vamos com mais participações pelo WhatsApp da Rádio Delta FM. Oi, Betão, tudo 100%? É Eliandre, do bairro Popular. Betão, eu gostaria de ouvir Esquinas. Foi atendido, agradeço. Merece. Gostaria da música do Mulato e oferecer para o pessoal da USB Santa Cecília, Unidade Básica de Saúde Santa Cecília. Michele, bom trabalho para vocês, viu? Isabel, cara, música Menos é Mais. E Pablo, Saudade Inconveniente. Boa tarde para nós. Amém. Na primeira, Felipe Rodrigo.

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3: Agora 3 horas mais 35 minutos, vamos com mais participações na Delta FM. A Isadora pediu para curtir Ana Castela, muito obrigado por atendida. A Jéssica pediu Eduardo Costa. Murilo oferece para mãe, para sua mãe, a Carla, pediu Alexandre Pires, Boteco Terapia. Oi Beto, meu nome é Daiane, gostaria de ouvir Madonna, muito obrigado. Na primeira tem Ana Castela.

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22: Muito bem, agora 3 horas mais 51 minutos, já estamos de volta. 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Sabadão, já no mês de outubro, né? Aniversário do Chão de Estrelas no mês de outubro. Sabadão já tem a Lei Claudinho, domingo tem o Pagode do Mulato, 9 da noite, mulheres com nome na lista liberada, é free no Pagode do Mulato. Todos os domingos, das 9 às 2 da manhã, vem aí a participação da Cleonice, pediu Dilcinho, 3 em 3 horas, muito obrigado se for atendida. A Thaís pediu Fred Fabrício, Te Amar, Meu Talento. Fala Beto, Roberto, quero oferecer para a Lisandra a música Gamadinha. Eu tava certo, é verdade, tava, meu querido. Cássia pediu só para curtir Israel Rodolfo hoje, não? Na primeira tem Dilcinho.

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1: Tá aí, 4 horas mais 2 minutos. Muito boa tarde pra você. Já já, mais pede.

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1: Agora 4 horas mais 7 minutos, já estamos de volta com o Pé de Toca na Delta, oferecimento de Clube Chão da Estrelas. 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Chão da Estrelas, outubro é um mês recheado de eventos grandes, aniversário do Clube Chão da Estrelas. Domingão agora tem o Pagode do Mulato e Banda, mulheres com nome na lista, é liberado no Chão da Estrelas, domingão agora, dia das eleições, dia 4. Tá bom? Vamos com mais participações. Oi, Beto, Cibele, hoje quero ouvir, se possível, Jeito Moleque, toca qualquer uma. Tá, fica tranquilo então. A Patrícia pediu para curtir G. Giovanni, a Carla oferece para o Gustavo, pediu Hugo Henrique, Menina de Ouro é o nome da música. Muito bem. Jeito Moleque na primeira.

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13: Agora 4h20, vem aí o som do Maicon. Alô, Maicon da Ipiranga, pediu João Gomes, Outra Vida. Oi, meu nome é André, quero oferecer para Cibele e Michel Teló. Fala, Beto, toca hoje Guto e Lourenço. Gustavo oferecendo para Patrícia. Se for atendido, eu agradeço. Um abraço para vocês aí na Delta FM. Estamos juntos. Show de bola. Na primeira tem João Gomes.
14: Se você deseja viver uma vida a dois, se você gosta de alguém, dedica essa pessoa a Deus, entrega ela pra Deus, que no momento certo vocês vão se encontrar, tá bom?

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21: Muito bem, agora 4 horas mais 33 minutos. Vamos com mais participações da Delta FM. Boa tarde, Beto. Pode tocar para nós hoje, por favor, Murilo Ruf. É o Diego da Arvorezinha, Núcleo Vicente Galo, sobrinho Roberto, oferecendo para Cássia. Pediu Papas da Língua, aquela da ingratidão. Qual é, Leandro? Pura ingratidão. Ah, show de bola. Felipe oferecendo para a Thalita, pediu Juan Victor. Peraí, na primeira tem Murilo Ruf.

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13: Muito bem, agora 16h47, 19 graus a temperatura em Bagé. Previsão do tempo anunciando para amanhã, quinta-feira, sua linda 1º de outubro. Sol com muitas nuvens durante o dia e períodos de céu nublado. Mínima 10 e máxima 14. Sexta-feira, 2 de outubro, com sol, mínima 6 e máxima 17 graus. Vamos trazendo mais participações com oferecimento de Clube Chão de Estrelas, começando o mês de aniversário, outubro, aniversário do Chão de Estrelas. Sábado já começa com a Lei Claudinho. Domingão tem um pagode do Mulato, mulheres liberadas com nome na lista, não pagam ingresso no pagode do Mulato, domingo das 9 às 2 da manhã. Tá bom? Vamos trazendo a participação da Mariana, oferecendo para o Jonathan e para a mãe, para o Jonathan e para a sua mãe, Alice. Pediu Zé Neto e Cristiano.

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0: ela aí.
1: Daquele jeito é abraço forte.
2: Olha quem chegou.
1: Eu tô indo nessa.
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0: Está em 5 horas mais 4 minutos, horário brasileiro oficial. Muito boa tarde para você, temperatura em Bagé 19 graus. Está chegando ele, Jones Nogueira, o nosso César Menotti, Fabiano.
1: Por que César Menotti e Fabiano?
0: Não leilão, entendi. Leilão. Só quer saber de leilão? Passou pesquisando leilão aí.
1: Tá bem, tá bem. Boa tarde, Beto. Boa tarde, amigos da Rádio Delta. Estamos chegando.
0: Essa
1: eu
0: não esperava,
1: aqui,
0: né?
1: Mas essa aí eu fiquei até boiando nessa aí, né? Mas tá ok, tá bem.
0: Então,
1: tá
0: o que você estava fazendo agora
1: não
0: aí
1: no Norte? Estava pesquisando leilões aqui.
0: Então.
1: Tá bem. Eu vou fazer um leilão.
0: É isso aí, né?
1: É, isso aí. Estamos chegando por aqui nessa tarde primaveril. Aqui,
0: como é que tá o dia lá fora? Tem sol, tá nublado?
1: Tem um solzinho, tá aquele, né? Sol entre nuvens aí, mas tá.
0: Mas não tá marcando mais chuva, né?
1: É, para sábado ainda tem.
0: Entre hoje e amanhã não.
1: Não, entre hoje e amanhã. Entre hoje e sexta-feira não há previsão de chuva.
0: Sábado, a hora que o Leandro começar a carregar o som, chove.
1: Ah, é verdade.
0: Olha a cara dele.
1: Ah, é? Tu vai carregar o som? Então tá, só um pouquinho pra ele que eu vou te dar uma mãozinha aí. É, então faz parte. Né, Betinho?
0: Quero mandar um grande abraço para uns amigos meus. Um cara aí que trabalhou aí de operador, era um olho na mesa e outro no comunicador, que é o Wanderson. Tem medo de pegar gripe, né?
1: Ah, é?
0: Ah, tenho medo. Desde que tu falou da gripe aí, que podia apertar a mão e já pegava a gripe.
1: É,
0: cada vez que eu chego para cumprimentar, ele não me toca, ele pede. É. E o meu amigo Calpe, grande Calpo, Calper, sabe demais, meu querido. E uma testa que aparece lá atrás também na foto, não dá para ver.
1: Tem uma testa que aparece na foto, não dá para ver quem é.
0: Deve ser do Ian. Testão. Tô brincando. Então manda um abraço, meu amigo.
1: Tu viu, Leandro? Tu viu? Ele tá que tá hoje, viu, se?
0: Ah, não. Ele viu? Tá, ele tá. Ah, chega dia 1º, dia 2, dia 3, ele tá.
1: Tá bem, tá bem.
0: Uma parceirice bárbaro, né? Ó, coraçãozinho pra ti.
1: Sabe que tem uma câmera que te assiste lá todos os dias, né?
0: Vai, então tô ferrado.
1: Betinho, hoje, 30 de setembro.
0: É o bar?
1: Dia 30 de setembro de 1937, era criado o Instituto Municipal de Belas Artes, sucedendo o então Conservatório Municipal de Música.
0: Opa!
1: Elizabeth Macedo Fagundes, no livro Inventário Cultural de Bagé, escreve que o prefeito Luiz Mércio Teixeira elevava o Conservatório de Música, a categoria de instituto, e as instalações começaram a ocupar o solar da Sociedade Espanhola, antes ocupado pelo Clube Comercial de Bagé. Isso lá em 1937. É, então, era elevado à categoria de instituto, né, o Conservatório Municipal de Música aqui de Bagé. Bacana, né? Então,
0: muitos talentos passaram
1: muitos talentos ali.
0: Instituto, né?
1: Né? E 30 de setembro...
0: Não só musical, mas também com o balé e tal.
1: Verdade. Né? 30 de setembro de 97, Bagé recebia pelo Campeonato Estadual Adulto Masculino de Basquete a equipe da Urcamp, né? E que recebia o Corinthians de Santa Cruz do Sul. 97, 1990, 30 de setembro de 1997, o Corinthians. Você lembra do Pit
0: claro
1: Corinthians? Foi campeão. Não sei se chegou a ser campeão brasileiro, acho que foi, né?
0: Sim, mas já era Urcamp, não era Fatifumba.
1: No registro fala em Urcamp DCE.
0: Né? Eu lembro que era fortíssima a Fatifumba.
1: Corinthians, né?
0: Né?
1: De Santa Cruz do Sul, que foi muito famosa, né? Foi campeã brasileira, se não me engano, de basquete.
0: Foi sensação no Brasil.
1: Né? E a equipe do Corinthians de Santa Cruz do Sul esteve aqui em Bagé no dia 30 de setembro de 1997. Bacana, né? Registros aí da nossa rainha da fronteira aqui para o dia 30. Ah, olha só, essa aqui tu vai gostar.
0: Sim,
1: aqui tu vai gostar. Dia 30 de dezembro, ou melhor, 30 de setembro.
0: Setembro
1: de 2012. Acontecia o clássico Baguá aqui em Bagé. Uma presença, adivinha de quem? Vamos ver se tu vai adivinhar.
0: Clássico
1: Adriano Baguá. Gabiru. Adriano Gabiru jogava pelo Guarani em 30 de setembro de 2012, no clássico Baguá, que acontecia no Estrela d'Alva.
0: Pô, mas já faz tanto tempo.
1: Já tu viu, né? Exatamente. É, o Adriano Gabiru jogou aqui um Baguá no dia 30 de setembro de 2012.
0: Matador, né, cara? Matador.
1: É,
0: né?
1: Tá bem. Foi só um gol que ele precisou para fazer a vida
0: dele.
1: Ó,
0: o Mulato tá dizendo aqui, ó. Nosso cantor Mulato. Foi campeã brasileira. Arcal, eu acho que era Perdigão Corinthians.
1: Aqui fala em Unisque, Corinthians Unisque. É o registro que eu tenho aqui.
0: Foi a campeã brasileira. Gabi, eu tenho certeza que foi 2012.
1: 2012, está no registro aqui, dia 30 de setembro de 2012.
0: O cara não fez nenhum gol, né?
1: O Baguá 410.
0: Mas não fez nenhum gol no Guarani?
1: Não, não.
0: Jogando pelo Guarani,
1: não.
0: Né?
1: O Gabiru só precisou fazer um gol na vida dele, cara.
0: É verdade, né, cara?
1: Não, mas sucesso pro Vida Longa, o Gabiru.
0: Com certeza.
1: Né, o Gabiru foi...
0: Perdigão aí, ó.
1: É.
0: Gosta de uma lambada?
1: Gosta.
0: Figura. Um abraço a você, então, Jones, ao Leandro. Mano, um abraço pro Mulato aí que tá curtindo a Delta FM, grande cantor. Um abraço, Mulato, meu querido. Homem do pagode aí nos domingos. Um abraço a você. Bom programa. E amanhã, na quinta-feira... 12:30, estamos de volta na Delta FM. Valeu!
1: Feito! Beto saindo fora, voltando amanhã, 12:30. A partir de agora, sucessos em FM, na mais ouvida da cidade. É isso aí. Comigo, Jones Nogueira, vou até às 19 horas aqui na 99.7. Na central de áudio, segue por aqui o grande Leandro Hernandes. Na central de áudio, vai trazendo muita música boa para você. 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Muito bem, abrindo aí a programação dos sucessos em FM de hoje, começamos com Matheus Ximenez.
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9: 5:19.
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11: Não é 6 horas ainda, Leandro. Não é 6 horas ainda. Faltam 23 minutos para 6. Calma, Leandro. Tá nervoso hoje, tá apurado hoje. Não é 6. Muito bem, vamos em frente trazendo mais... música para você, lembrando que a gente vai por aqui, né, com a força e parceria do Comércio de Ferro do Cebola, com grande promoção em telha de aluzinco com EPS, só R$ 59,90 o metro. 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É isso aí, vamos em frente trazendo mais música, abrindo esse bloco com Yasmin Santos.

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8: 5h48.
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0: Tá aí Rick Martin, Luan Santana, fechando a programação aqui do nosso Sucessos em FM de uma hora, né, de programação. Beleza? A gente vai para um rápido intervalo e já já a gente volta.
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Muito bem, 6h03. A temperatura nesse momento aqui em Bagé de 17 graus. Seguimos em frente com a nossa programação, trazendo muito mais música para você. 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A Delta FM vai presentear um ouvinte agora, hein? Com um ingresso para ver o sucesso nacional Ian no festival Eu Amo Pagode, dia 31 de outubro, na Campestre do Clube Caixeiral. Então a gente vai fazer uma pergunta e o primeiro a responder corretamente lá no nosso WhatsApp, 999-3524-36, vai estar levando aí um ingresso, beleza? Então, vem com a gente. Complete o trecho da música do Ian. Presta atenção, para você completar o trecho da música que eu vou falar agora, viu? Já que é assim, posta a foto nossa, escreve um, complete lá no nosso WhatsApp. O primeiro que responder corretamente no nosso WhatsApp vai estar levando aí um ingresso para o show do Ian, tá certo? O trecho da música é... Já que é assim, posta a foto nossa, escreve um. Primeiro que responder corretamente lá no nosso WhatsApp vai estar levando aí o ingresso, beleza? Muito bem, vamos em frente trazendo música, abrindo esse bloco com ele, Ian.

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8: Muito bem, muito bem. Agora, 6 horas e 18 minutos, já temos aqui, né, contemplado do ingresso do show do Ian. É a Marcele Barbosa Rubaina. É isso aí, rapaz. A Marcele Barbosa Rubaina, né, levou aí o ingresso para o show do Ian. Ela respondeu rapidão e corretamente, claro, né? Trecho da música do Ian. Já que é assim, posta a foto nossa, escreve um textão para mim, isso mesmo. Ela acertou a resposta e foi a primeira a responder corretamente no nosso WhatsApp e levou aí o ingresso para o show do Ian. Ela já tem aí as instruções para retirar o seu ingresso, tá certo? Valeu, muito obrigado aí para Marcele Barbosa Rubani e você que participou também, segue participando. Nosso muito obrigado a todos que participaram, viu? É, segura porque vai ter mais ingresso na nossa programação, tá certo? Então fica ligado que vai ter mais ingresso que a gente vai sortear aqui para você, beleza? Vamos em frente, trazendo mais música, abrindo esse bloco com Diego e Vitor Hugo.
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5: Muito bem, agora 6 horas 34 minutos, temperatura nesse momento aqui em Bagé, atualizando para você 17 graus e a gente segue em frente aqui com a nossa programação trazendo muito mais música. 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Vamos em frente trazendo mais música para você, abrindo esse bloco com o Tiaguinho.

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1: Aí, Júnior, o que será que tinha naquele áudio, hein, meu irmão?
2: César, eu também quero saber, velho.

0: Muito bem, tá aí Júnior e César fechando a programação dos sucessos em FM de hoje. 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Muito bem, a gente vai agora para um rápido intervalo. Vem aí a Voz do Brasil e 8 horas tem muito mais para você aqui na nossa programação. Leandro Hernandes saindo fora, voltando amanhã, 1 da tarde, aqui na programação da Rádio Delta. E eu me despeço de vocês por hoje. Retorno, se Deus quiser, amanhã, 5 da tarde, com muita música, energia positiva, informação e alto astral no teu rádio. Beleza? Deixo aqui meu boa noite para você e até amanhã, se Deus quiser. Valeu, gente. Um grande abraço a todos. Tchau, tchau.
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1: Em Brasília, 19 horas.
0: Está no ar a Voz do Brasil. As notícias do governo federal que movimentaram o país no dia de hoje.
2: Olá, boa noite.
1: Boa noite para você que nos acompanha em todo o país.
2: Quarta-feira, 30 de setembro de 2026.
1: Vamos aos destaques do dia.
2: Centro Nacional de Proteção à Criança e ao Adolescente vai centralizar notificações de crimes na internet.
1: Plataformas deverão comunicar situações de risco iminente ou em andamento em até 12 horas. Graziela Mendonça.
3: Portaria também autoriza a criação de uma força integrada para combater o crime organizado no ambiente cibernético.
2: Mudanças nas receitas médicas.

0: descontroladas.
1: Uma nova regra da Anvisa autoriza os médicos a emitirem as receitas de forma totalmente digital.
0: A partir de hoje, as vigilâncias sanitárias locais passam a usar um sistema único integrado em todo o Brasil. Cleide Lopes.
2: O novo sistema foi criado para centralizar a gestão na prescrição de medicamentos sujeito a controle especial.
1: Está chegando o Dia das Crianças.
0: E você já sabe o que vai dar de presente?
1: Na hora de escolher um brinquedo, fique de olho nas dicas do Inmetro para garantir diversão com segurança. Pablo Mundim.
3: Do Inmetro, orienta os pais a verificarem a presença do selo de identificação da conformidade antes da compra.
0: Hoje, na apresentação da Voz do Brasil, Luciano Seixas e Mariana Júlio.
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0: A Justiça Federal determinou medidas para a proteção de crianças e adolescentes na plataforma Discord.
1: O pedido foi feito em ação da Advocacia Geral da União, acatada pelo Judiciário.
0: A ferramenta de comunicação terá que adequar o monitoramento da plataforma, verificação de idade e de controle parental, entre outras medidas.
4: Na ação que foi acatada pela Justiça Federal, a Advocacia Geral da União sustenta que a plataforma Discord apresenta falhas nos mecanismos de verificação de idade e de proteção aos usuários contra riscos graves, como os que culminaram na morte de uma adolescente de 13 anos em julho deste ano. A ferramenta de mensagens instantâneas e comunicação deverá cumprir agora uma série de determinações judiciais, entre elas, adotar medidas para impedir a recriação de servidores, canais e comunidades removidos e o retorno de usuários banidos ou suspensos. O Procurador Nacional de Defesa e Democracia da Advocacia Geral da União, Rafael Ramos, ressaltou que as medidas estabelecidas pela Justiça estão previstas na legislação brasileira, com destaque para o Estatuto da Criança e do Adolescente Digital.
5: Esse quadro ele já vinha se agravando e o que acontece? O Brasil hoje ele tem uma legislação específica, né, para proteção de crianças e adolescentes no ambiente digital, chamado ECA Digital. Então nós, essa foi a grande base, digamos, da nossa ação, foi exigir que fossem cumpridas determinações que já constam em lei, mas que infelizmente não estavam sendo observadas especificamente nessa plataforma.
4: De acordo com a decisão judicial, as contas de crianças e adolescentes até 16 anos devem estar vinculadas às contas de seus responsáveis legais. A plataforma de Discord também deverá adotar medidas de proteção e ferramentas de supervisão parental, incluindo o controle das interações. A decisão ainda determina que o Discord crie protocolo para situações de extorsão sexual envolvendo crianças ou adolescentes. Rafael Ramos, da Advocacia Geral da União, explicou que essas plataformas já têm ferramentas para coibir esses tipos de crimes.
5: Há mecanismos nas formas de detecção, seja por vídeos, seja por ícones, seja por textos, seja por chamados metadados, né, correlações de comportamento de determinados usuários conversando com outros, os chamados sinais, né, esses marcadores, as empresas têm condição de fazer esse acompanhamento e é uma avaliação de risco. Né.
4: O Discord também deve comprovar a capacidade de operar em língua portuguesa para segurança, moderação e recebimento de denúncias no Brasil. Caso não cumpra a determinação judicial, a plataforma ficará sujeita a multa diária de R$100 mil. Reportagem Luana Karen.
1: O Google removeu do YouTube 46 canais e 11 vídeos criados por meio de inteligência artificial com falsos médicos para disseminar desinformação, promessas de curas e tratamentos sem comprovação científica.
0: Outros 32 canais e 4 vídeos já estavam disponíveis quando a notificação chegou à empresa. 2 canais foram desmonetizados.
1: Segundo o Google, os canais foram excluídos por violações às políticas da plataforma, fraude e roubo de identidade.
0: O pedido para retirada do conteúdo foi feito pela Advocacia Geral da União.
1: O Centro Nacional que vai centralizar notificações sobre possíveis crimes cibernéticos contra crianças e adolescentes.
0: A estrutura ligada à Polícia Federal vai receber, analisar e encaminhar os casos às autoridades responsáveis.
1: Saiba mais com Graziela Mendonça.
6: O Ministério da Justiça e Segurança Pública publicou uma portaria que estabelece como serão recebidas e encaminhadas as notificações sobre possíveis crimes contra crianças e adolescentes no ambiente digital. A Polícia Federal vai centralizar esse trabalho por meio do Centro Nacional de Proteção à Criança e ao Adolescente. As empresas de tecnologia deverão comunicar situações de risco crível, iminente ou em andamento em até 12 horas. Casos onde há indícios de material de violência contra criança e adolescente terão prazo de 72 horas ou de até 7 dias, dependendo da ocorrência. A empresa também terá que retirar o conteúdo do ar imediatamente e guardar o material e os registros necessários para ajudar nas investigações. Os relatórios serão analisados e encaminhados às autoridades responsáveis, como as polícias, o Ministério Público e a Agência Nacional de Proteção de Dados. A portaria também autoriza a criação de uma força integrada para combater o crime organizado no ambiente cibernético, inclusive casos de violência sexual contra crianças e adolescentes. Graziela Mendonça para a Voz do Brasil.
1: Autoridades brasileiras se reuniram hoje com o representante de comércio dos Estados Unidos para mais uma tentativa de diálogo sobre as tarifas impostas pelo governo norte-americano.
0: Com presença do ministro do Desenvolvimento, Indústria, Comércio e Serviços, Márcio Elias Rosa, e do ministro das Relações Exteriores, Mauro Vieira, o encontro ocorreu durante a reunião de ministros do Comércio do G20, grupo que reúne nações desenvolvidas e emergentes, e também a União Europeia e a União Africana.
1: Durante a reunião, os ministros reafirmaram a disposição do Brasil de avançar nas soluções que afetam o comércio bilateral.
0: O governo norte-americano deve encaminhar nas próximas semanas um documento com uma proposta para possível acordo, como explica o ministro do Desenvolvimento, Márcio Elias Rosa.
7: Apresentamos de novo para eles nossos argumentos, quão injustas e indevidas são as tarifas que são impostas ao Brasil na atualidade e a necessidade de superá-las. Eles assumiram o compromisso de nos encaminhar nas próximas semanas um documento das discussões daqui para frente. Conseguimos alcançar um ponto de convergência. É necessário que tenhamos um escopo definido para aquilo que possa vir a ser no futuro um acordo comercial entre Brasil e Estados Unidos.
1: Mais de 3 mil moradias poderão ser construídas em 13 estados a partir da destinação de 28 imóveis da União para projetos habitacionais.
0: Os imóveis são prédios para serem revitalizados ou terrenos para construção de moradias, localizados em 12 estados e no Distrito Federal.
1: São Paulo é o estado com maior número de concessões. São 7 para a construção de 1.325 unidades.
0: A ministra da Gestão e da Inovação e Serviços Públicos, Esther Dweck, que fez a entrega nesta quarta-feira, comentou a iniciativa.
8: A gente conseguiu mapear vários imóveis, terrenos ou prédios que tinham um potencial de habitação e colocamos à disposição a partir de um edital específico do Minha Casa Minha Vida Entidades com a oferta desses imóveis e a partir disso houve todo o processo de seleção. São várias etapas, né? A seleção já foi anunciada alguns meses atrás, mas agora é uma etapa importantíssima que nesses 28 imóveis a gente faz a cessão do direito real de uso, que é justamente para começar agora o processo de, se for um prédio, de fazer retrofits, vão o terreno começar a construção.
1: Populações de comunidades quilombolas de todo o país passam a ter atendimento dentro do Sistema Único de Saúde com foco em necessidades específicas.
0: Já estão valendo as regras da nova Política Nacional de Saúde Integral da População Quilombola.
1: A medida tem o objetivo de combater as desigualdades históricas no acesso aos serviços e garantir direito à saúde nesses territórios.
6: Política de proteção à saúde da população quilombola avança com a assinatura da portaria que institui a Política Nacional de Saúde Integral da População Quilombola no último dia 15 de setembro. A norma é mais um passo na atenção integral e para o enfrentamento das desigualdades em saúde da população quilombola. Com a portaria publicada, a política de saúde será integrada ao SUS. Agora, ela será implementada nos territórios. Para isso, é preciso elaborar o Plano Operativo Nacional, que deverá detalhar prioridades, metas, indicadores, responsabilidades e mecanismos de acompanhamento e avaliação. A norma garante ainda que o reconhecimento da população quilombola para fins de atenção à saúde independe da situação de regularização fundiária ou de titulação do território. Daniele Popov para a Voz do Brasil.
0: O subsistema de saúde indígena, responsável por atender os povos originários diretamente nas comunidades e aldeias, está completando 27 anos.
1: É por ele que são realizados, por exemplo, mutirões de atendimento para consultas e exames.
0: A experiência foi levada recentemente por uma comitiva brasileira ao México, país que pretende adotar modelo semelhante no Sistema Único de Saúde.
1: Nós conversamos sobre tudo isso com a secretária especial de saúde indígena, Lucinha Tremembé, hoje mais cedo. Acompanhe. Secretária, bem-vinda à Voz do Brasil, é um prazer ter a senhora conosco. A senhora participou, né, secretária, da comitiva brasileira que esteve no México apresentando o nosso modelo aí de saúde indígena. Conta pra gente, então, o que o Brasil mostrou aos mexicanos e por que esse encontro aconteceu?
9: Eu que agradeço o convite. Sim, estive compondo a comitiva do ministro na semana passada e a gente foi apresentar o SUS, o Sistema Único de Saúde. O México vai implantar, vai ser o segundo país que vai implantar um sistema único de saúde, né? Assim, a exemplo do nosso SUS. E a gente também apresentou o nosso SASI-SUS, que já é uma, o SIL-SUS já é uma iniciativa, algo que é único, imagina um subsistema específico para os povos indígenas. Então a gente fez essa apresentação e saímos de lá com vários compromissos, inclusive de compartilhamento de mais informações, que o México ficou muito interessado de também implantar algo semelhante a um subsistema. Eles disseram que não do formato, porque realmente como vai ser um sistema único agora lá, seria, eles disseram, não, a gente não vai fazer algo tão grande, mas ter uma secretaria, aliás, um departamento que vai tratar de todas as políticas e a saúde estará dentro.
0: Pois é, assim como o Brasil, o México é um país com uma população indígena grande e com grande influência em diversas áreas da sociedade, né? A troca de experiências com mexicanos pode nos ajudar? De que forma?
9: Pode sim. A gente até falou isso na nossa apresentação, que a gente tinha muitas... algo muito parecido, que era a população, evidentemente, né? A gente tem população indígena aqui, tem população indígena lá, e a gente tinha coisas distintas que a gente poderia se compartilhar. No caso do Brasil, a gente tem um subsistema específico hoje, que já atua com política específica para a assistência à saúde dos povos indígenas do Brasil, e o México, mesmo não tendo um subsistema, mesmo não tendo um sistema único, mas eles atuam com a medicina tradicional. Então, eles têm várias estratégias, várias expertises, experiência. Inclusive, eu tive a oportunidade de ir visitar um dos centros tradicionais, muito interessantes. Trabalham com parteiras tradicionais, trabalham com a medicina alternativa. Então, isso é que a gente quer agregar entre os dois países.
1: Vamos falar um pouquinho, secretária, dos mutirões de atendimento à saúde indígena. Então, a gente teve um agora sobre os Yanomami, né? Com consultas, exames especializados lá na terra indígena Yanomami. A CESAI tem feito ações assim em outras terras indígenas também. Como é que são os resultados desses mutirões?
9: Sim, sim. A CESAI tem feito, fez um cronograma para fazer mutirões em vários DSEIs de todas as regiões do Brasil.
1: DSEIs são os distritos de saúde indígena, né?
9: Isso, os distritos sanitários especiais indígenas. Nós temos 34 no Brasil. Então, a gente fez um cronograma que abrangesse aí todas as 5 regiões do Brasil, olhando principalmente para a fila de espera e para o que os mutirões iriam ofertar. Saúde da mulher, a oftalmologia, exames. Então, a gente olha para essa fila e aí a gente organiza esse cronograma. A gente já fez em vários outros de 6. Agora a gente encerra amanhã. Hoje a gente está encerrando no Yanomami, trazendo aí várias estratégias para um território que a gente tem um primeiro centro de referência também, que inclusive a ação está sendo realizada nesse centro de referência no meio da Amazônia.
0: Como a senhora falou, né, tem ocorrido ações específicas para a saúde da mulher também, inclusive com rastreio de câncer de colo de útero. Essas ações costumam ser bem recebidas pelas indígenas? Os mutirões ajudam a prevenir e tratar doenças?
9: Muito bem recebidas. recebido. Eu tenho participado, inclusive, de algumas ações, tenho ido lá, conversado com as lideranças, com os profissionais, e o quanto a gente sai satisfeito de ouvir dos usuários que estão lá, deles terem recebido o serviço, e isso mitiga realmente o tempo de espera, mas também deles estarem saindo de suas aldeias para poderem ir para a cidade grande, que é esse o propósito também da gente levar assistência para dentro desses territórios, para que eles se desloquem menos ainda para as cidades grandes.
10: Agora, o Sistema de Atenção à Saúde Indígena está completando 27 anos, né, secretária? Ao longo desse período, o que a senhora destacaria como as políticas mais importantes e os aprimoramentos que ocorreram aí nessas quase 3 décadas?
9: Nosso subsistema de atenção à saúde indígena, 27 anos. A gente olha para trás e vê realmente que é muito tempo e que temos muitos avanços, né? O subsistema foi realmente um grande avanço de ter se criado um subsistema específico dentro do Sistema Único de Saúde, porque mesmo o nosso Sistema Único de Saúde, ele traz a integralidade, a universalidade, mas a gente olha para a questão da equidade. Então, por isso que foi pensado, trazido, né, ser criado um subsistema, e aí esse subsistema ele trouxe políticas específicas, embora que a gente aplique os programas que usuais do Sistema Único de Saúde, mas quando eles são aplicados dentro dos territórios indígenas, eles trazem um outro formato.
10: Sofrem adaptações, né?
9: Adaptações, porque aí ele se adapta a questões territorial, a questão cultural, a forma de organização dessa população. Então isso já é um diferencial muito grande, não é à toa que é uma saúde diferenciada, que tem um subsistema específico para isso.
0: Muito bem, nós conversamos com a secretária de Saúde Indígena do Ministério da Saúde, Lucinha Tremembé. Muito obrigado por sua entrevista aqui à Voz do Brasil.
9: Eu que agradeço.
10: Receitas de medicamentos que até então eram emitidas apenas em papel, agora também poderão ser feitas de forma digital a partir desta quarta-feira.
0: A novidade faz parte de uma nova etapa do Sistema Nacional de Controle de Receituários da Anvisa, que passa a oferecer funcionalidades para a emissão e o controle digital das receitas.
10: A mudança amplia as opções de prescrição e mantém o controle sobre medicamentos sujeitos a regras especiais. Confira na reportagem.
2: Algumas receitas que antes eram feitas somente em papel, agora também poderão ser emitidas eletronicamente. A mudança não significa o fim das receitas físicas, nem torna obrigatória a versão digital. A nova etapa amplia as opções de prescrição nas farmácias e drogarias. Entre as principais novidades está a emissão eletrônica das notificações de receita, como as de cor azul e amarela, que eram emitidas somente em papel. O analista de pesquisa João Paulo Ribeiro conta que foi atendido em uma teleconsulta e recebeu uma receita eletrônica e fala sobre as vantagens desse tipo de prescrição.
11: No fim das contas, eu achei super prático, porque diminui a quantidade de papel para carregar depois da consulta, né? Diminui a quantidade de documento para guardar.
2: O novo Sistema Nacional de Controle de Receituários foi criado pela Agência Nacional de Vigilância Sanitária, Anvisa, para centralizar a gestão da numeração e ampliar o controle das receitas utilizadas na prescrição de medicamentos sujeito a controle especial, como explica o diretor da Anvisa, Tiago Campos.
12: Reúne a gestão da numeração dos receituários em uma base nacional única. Isso permite acompanhar o percurso da receita desde a sua emissão até o registro da utilização pela farmácia ou drogaria, com base padronização e rastreabilidade.
2: Para a coordenadora do Grupo Técnico de Vigilância do Conselho Federal de Farmácia, Luciana Calil, o novo sistema de prescrição vai ajudar a evitar a falsificação de receitas e melhorar o acesso das farmácias às informações.
13: Nós temos muitas receitas falsificadas que são feitas de forma ilegal. E de forma eletrônica isso não vai ser possível, porque essa numeração ela é controlada pela vigilância e ela é associada ao CPF e ao número de registro do prescritor.
2: É bom lembrar que as receitas em papel continuam válidas e podem ser utilizadas de acordo com as regras aplicáveis a cada tipo de medicamento. A implementação do Sistema Nacional de Controle de Receituários, o SNCR, aconteceu acontece de forma gradual até 29 de outubro de 2026. Mais informações sobre o novo sistema de receituários podem ser obtidas em gov.br/Anvisa. Reportagem Cleide Lopes.
1: Neste mês, o Inmetro promoveu uma operação para fiscalização de produtos infantis em lojas físicas e virtuais.
0: O objetivo é que a diversão seja segura e não acabe em acidente.
1: Conheça agora algumas dicas dos critérios que devem ser observados e o que fazer em caso de dúvidas ou denúncias.
14: Na hora de escolher um brinquedo, a segurança das crianças deve vir em primeiro lugar. Para prevenir riscos, o Inmetro, Instituto Nacional de Metrologia, Qualidade e Tecnologia, realizou durante o mês de setembro a Operação Criança Segura, que fiscaliza produtos infantis em lojas físicas e virtuais. O assessor da Diretoria de Avaliação da Conformidade do Inmetro, Leonardo Rocha, orienta os pais a verificarem a presença do selo de identificação da conformidade antes da compra.
15: Isso é aquele selinho que tem a marca do Inmetro junto com a marca do organismo de certificação responsável pela avaliação de conformidade daqueles brinquedos. Então os pais, ao observarem a presença daquele selo, podem ter a tranquilidade de que aquele produto passou por um processo de avaliação com foco no cumprimento dos requisitos de segurança. Essa avaliação contempla auditoria da fábrica onde o produto foi produzido, bem como a realização de testes, realização de ensaios em laboratório para verificar o cumprimento dos requisitos de segurança.
14: Entre os itens verificados estão brinquedos, berços e bicicletas, entre outros produtos infantis. Mas a atenção não deve parar no selo. É importante observar também se as informações estão em português e a classificação etária indicada na embalagem. O assessor do Inmetro, Leonardo Rocha, alerta para a diferença entre a indicação e a restrição de idade.
15: A indicação, ela tem relação com aspectos cognitivos. A criança, ela tem uma idade que vai permitir a ela aproveitar ao máximo aquele brinquedo. É diferente da restrição, que tem relação com segurança da criança. Aquele brinquedo, ele é restrito, ele é proibido para criança naquela faixa etária.
14: Outra dica é dar preferência ao comércio formal. Nas compras pela internet, o consumidor pode solicitar imagens do produto ou da embalagem, bem como o número de registro, quando for o caso. Denúncias podem ser feitas ao Inmetro por meio da plataforma Fala BR ou pelo telefone 0800 285 1818. Já os acidentes de consumo podem ser registrados no endereço SIMAC com S e C mudo no final, .inmetro.gov.br. Reportagem Pablo Mundim.
0: Até 18 de outubro é possível contribuir com as regras do programa Selo Verde, que certifica produtos e serviços quanto à sustentabilidade ambiental.
1: A iniciativa também ajuda a garantir a competitividade dos produtos brasileiros no mercado internacional.
0: Podem participar fabricantes, prestadores de serviços, entidades representativas, especialistas, consumidores, órgãos públicos e demais interessados.
1: As sugestões podem ser enviadas por meio da plataforma brasilparticipativo.presidencia.gov.br.
0: E essas foram as notícias do Governo Federal.
1: Uma realização da Secretaria de Comunicação Social da Presidência da República.
0: Com produção da empresa Brasil de Comunicação.
1: Fique agora com o Minuto do TCU. Em seguida, as notícias do Poder Judiciário e do Congresso Nacional. Boa noite.
0: Boa noite para você. Até amanhã.
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18: O Tribunal de Contas da União analisou as medidas para melhorar o controle e o rastreamento de armas de fogo no Brasil. A auditoria monitorou ações do Ministério da Justiça, Polícia Federal, Exército e Secretaria Nacional de Segurança Pública. A fiscalização aponta problemas na integração dos sistemas e no acompanhamento de armas apreendidas, furtadas, roubadas ou extraviadas. O ministro relator do processo, Éder de Oliveira, falou sobre os resultados do trabalho.
19: A conclusão, senhor presidente, é que essa matéria de alta relevância ainda necessita de ações mais incisivas dos ministérios e órgãos correspondentes para melhorar o controle e a rastreabilidade das armas de fogo no Brasil.
18: O tribunal vai continuar acompanhando o cumprimento das medidas. Saiba mais em tcu.gov.br.
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20: Você vai ouvir agora notícias do Poder Judiciário.
21: Ministro Gilmar Mendes destaca imparcialidade do ministro Fachin no primeiro ano à frente do STF.
22: Justiça Eleitoral explica como consultar o local de votação para o pleito de domingo. O
21: WhatsApp é citado como meio de assédio eleitoral em 37% das ações na Justiça do Trabalho.
22: Boa noite, eu sou Marcela Luiza.
21: E eu sou Walter Lima.
22: No início da sessão plenária de hoje, o ministro Gilmar Mendes, decano do Supremo Tribunal Federal, homenageou o ministro Edson Fachin pelo primeiro ano à frente da corte.
21: Gilmar Mendes destacou como marcas da gestão do ministro Fachin a imparcialidade, a serenidade e o compromisso com a preservação da estabilidade e da identidade institucional do tribunal. Vamos ouvir um trecho.
23: Em um ambiente de temperatura elevada, Vossa Excelência tem mantido o tom sóbrio, a palavra medida e o comprometimento integral com a manutenção da constância, da tranquilidade e do ethos decisório do Supremo Tribunal Federal.
21: O decano do STF também ressaltou que a gestão de Fachin tem se pautado pela Constituição e que essa diretriz tem orientado a atuação do ministro na condução da corte.
22: O plenário do Supremo decidiu hoje, por unanimidade, que servidores que assumem cargo público em outro ente federativo sem interrupção do vínculo com a administração têm direito de optar entre o regime de previdência complementar e o regime previdenciário anterior.
21: O tema servirá de parâmetro para casos semelhantes em todo o país. Marcelo Della Libera.
24: O caso concreto diz respeito a um servidor público municipal do Rio Grande do Sul. Ele questionava uma decisão da Justiça Federal que negou o direito de permanecer na sistemática previdenciária anterior à instituição do regime de previdência complementar dos servidores federais. O servidor alegava que deveria ter o direito de opção reconhecido porque já havia ingressado no serviço público municipal em fevereiro de 2008 e não houve interrupção do vínculo com o serviço público. O relator é o ministro Edson Fachin, que decidiu atender ao pedido feito pelo servidor. Os demais ministros seguiram o entendimento do relator. Assim, o plenário, por unanimidade, decidiu que servidores municipais, estaduais e distritais que ingressaram no Serviço Público Federal após a instituição da Previdência Complementar têm o direito de optar pelo regime anterior.
22: O primeiro turno das eleições 2026 é neste domingo. Você já sabe onde vai votar?
21: O repórter Fábio Ruas explica como consultar o local de votação.
25: Pode ser de forma presencial ou pela internet. Pela internet, dá para consultar pelo aplicativo e-título. É só acessar a opção Onde Votar. Vai aparecer o local de votação com endereço, zona e seção eleitoral. Também dá para acessar pelo computador, no site tse.jus.br ou na página do TRE do seu estado. Quem preferir, pode procurar cartórios eleitorais, centrais de atendimento ao eleitor e postos do Tribunal Regional Eleitoral de cada estado.
22: O WhatsApp aparece em 37% das ações sobre assédio eleitoral analisadas pela Justiça do Trabalho.
21: E com o uso das redes sociais, esse assédio não fica apenas no ambiente do trabalho. Samanta Flor.
26: A pesquisa analisou 138 processos de todo o país. Além do WhatsApp e das redes sociais, foram identificados outros aplicativos de mensagens e plataformas usadas pelas empresas. Entre as provas apresentadas à Justiça estão mensagens digitais, áudios, documentos e depoimentos de testemunhas. Desde maio de 2023, a Justiça do Trabalho já registrou mais de 800 processos relacionados a assédio eleitoral.
22: STJ decide que Justiça Brasileira não pode julgar pedido de indenização de ex-jogador de futebol argentino contra produtoras do jogo eletrônico FIFA Soccer.
21: O atleta alegava uso indevido da imagem dele no jogo, que também é vendido no Brasil. Fátima Uchoa.
27: Para o STJ, a simples comercialização do jogo no varejo brasileiro não torna o Judiciário Nacional competente para resolver o caso, já que o ex-jogador mora fora, nunca atuou por clubes brasileiros e as empresas que criaram o jogo eletrônico são sediadas na Holanda e no Reino Unido. A relatora foi a ministra Nancy Andrighi.
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22: Uma boa noite.
21: E até amanhã.

0: sou Humberto Pinheiro e estes são os destaques de hoje do Jornal do Senado que começa agora. Medida provisória do Desenrola 3.0 começa a tramitar no Congresso. Senado pode votar confisco de bens usados em crimes sexuais e tráfico de menores. Estatuto do Ribeirinho será tema de debate na Comissão de Meio Ambiente. Boa noite. O Congresso Nacional vai analisar a medida provisória que criou o programa Desenrola 3.0. Serão beneficiados os brasileiros que tiverem dívida não paga com banco, órgão público, comércio ou prestador de serviço em geral. O programa vai durar até o dia 30 de junho de 2028 e tem como objetivo facilitar a quitação desses débitos e limpar o nome dos consumidores. Repórter Alexandre Campos.
1: De acordo com a MP, serão destinados 15 bilhões de reais para que a União compre a dívida dos credores originários com pelo menos 90% de desconto e renegocie diretamente com os devedores, repassando o mesmo abatimento recebido. O senador Oriovisto Guimarães, do PSDB do Paraná, lembrou que a medida vai ser boa para os credores, que irão receber um valor por uma dívida difícil de ser recuperada, e para os devedores, que ficarão com o nome limpo na praça.
2: É claro que isso vai atingir um número enorme de pessoas, se estima que vai facilitar a vida em torno de 15 milhões de pessoas.
1: O texto editado também prevê medidas do Conselho Monetário Nacional para garantir a transparência de produtos financeiros ofertados no mercado e a melhor tomada de decisão pelos consumidores quando vão contratar algum empréstimo ou comprar um bem ou serviço, por exemplo.
0: A Comissão de Segurança Pública pode votar, após as eleições, o projeto de lei que autoriza o confisco e a destinação de bens móveis e imóveis utilizados na prática de crimes de tráfico e contra a dignidade sexual de crianças e adolescentes. A matéria também pune quem cede imóveis ou apoia esses abusos. A reportagem é de Bruno Lourenço.
3: A proposta diz que veículos, embarcações e imóveis de quem comete ou colabora com delitos de exploração sexual e tráfico infanto-juvenil poderão ser apreendidos, confiscados e revertidos para fundos públicos de assistência e proteção à infância. A senadora Damares Alves, do Republicanos do Distrito Federal, ressaltou durante a análise do projeto de lei na Comissão de Direitos Humanos a importância de agir contra o patrimônio de quem pratica ou contribui para a exploração de crianças e adolescentes.
4: A responsabilidade por esses crimes não recai somente nos atores, mas alcança os partícipes, como medida dissuasória, aqueles que prestam auxílio na prática delituosa. Por exemplo, aquele que empresta a casa para que uma criança seja explorada sexualmente, que empresta o hotel para que uma criança seja explorada sexualmente.
3: Depois da Comissão de Segurança Pública, a proposta, que surgiu da CPI dos Maus Tratos, segue para a Comissão de Constituição e Justiça.
0: Já a Comissão de Meio Ambiente pode realizar um debate antes de votar o projeto que cria o Estatuto do Ribeirinho. O pedido do debate ainda precisa ser aprovado pelos senadores. Repórter César Mendes.
5: O Estatuto do Ribeirinho busca assegurar políticas públicas em áreas como saúde, infraestrutura e atividades produtivas para as comunidades tradicionais do Brasil que vivem às margens de rios, lagos e igarapés. Mas o senador Zequinha Marinho, do Podemos do Pará, pediu um debate antes da votação para analisar os critérios de identificação dessas áreas, a forma de comprovar o uso tradicional e os procedimentos de cadastro das comunidades. Para o senador Jaime Bagatoli, do PL de Rondônia, o debate pode reunir informações técnicas, jurídicas e administrativas para definir critérios mais claros, evitando futuros conflitos.
6: Nós temos diversos proprietários com documentos de área, nós temos que dar segurança jurídica também às pessoas, mas sabemos o direito que os nossos ribeirinhos têm.
5: O pedido do debate sobre a criação do Estatuto do Ribeirinho precisa ainda ser aprovado na Comissão de Meio Ambiente.
0: Um Um novo projeto em análise no Senado propõe a criação do programa Jovem Aprendiz Digital. O texto prioriza estudantes da rede pública e jovens em situação de vulnerabilidade. Repórter Pedro Pincer.
7: A formação deverá abranger ferramentas de trabalho e comunicação, análise de dados, fundamentos de programação, segurança da informação, comércio digital e uso responsável da inteligência artificial. Os conteúdos serão adaptados às atividades e ao nível de desenvolvimento do aprendiz. Terão prioridade estudantes e ex-alunos de escolas públicas, jovens em situação de vulnerabilidade social ou de famílias inscritas no Cadastro Único, pessoas com deficiência e grupos com menor participação nas ocupações digitais. O projeto prevê o aproveitamento de laboratórios, unidades móveis, plataformas de ensino e instrutores do Sistema S, inclusive em municípios do interior. Os contratos do programa contarão para o cumprimento da cota de aprendizagem já prevista na CLT. Microempresas e empresas de pequeno porte poderão aderir voluntariamente.
0: E uma nova lei sancionada pelo presidente da República reduz os tributos das empresas que oferecem proteção às seguradoras. A primeira fase da implementação das regras será em 2027, com outra etapa prevista para 2030. Repórter Marcela Cunha.
8: As seguradoras podem contratar outras empresas para dividir os custos das indenizações que precisam pagar aos clientes. São as chamadas resseguradoras, que ajudam a cobrir esses gastos, por exemplo, quando uma enchente atinge muitos imóveis segurados ao mesmo tempo. Uma nova lei reduz a tributação das resseguradoras sediadas no Brasil. A intenção é melhorar as condições dessas empresas para competir com as estrangeiras e fortalecer o setor no país. A partir de janeiro de 2027, a contribuição social sobre o lucro líquido, a CSLL, cai de 15% para 9%. Relator do projeto no Senado, o senador Camilo Santana, do PT do Ceará, explicou que a diferença de tributação favorece a contratação de resseguradoras no exterior.
9: As resseguradoras estrangeiras muitas vezes operam em jurisdições com regimes tributários mais competitivos. Essa assimetria desestimula a manutenção do capital no Brasil e incentiva o envio de prêmios de resseguro para o exterior, gerando saída de divisas.
8: A partir de janeiro de 2030, as resseguradoras também deixarão de pagar o adicional de 10% do imposto de renda.
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0: A Justiça Eleitoral e a Polícia Civil de Santa Catarina tomaram uma iniciativa pioneira para garantir o voto livre e seguro das mulheres vítimas de violência doméstica. Nas eleições de 2026, quem tiver medida protetiva poderá votar numa sessão diferente da conhecida pelo agressor. Quem explica essa mudança é a repórter Raíssa Abreu.
13: O Tribunal Regional Eleitoral de Santa Catarina entendeu que a regra da transferência temporária de eleitores, o voto em trânsito, poderia valer para que mulheres com medida protetiva mudassem temporariamente seus locais de votação. É o que explica o coordenador de gestão do Cadastro Eleitoral, Carlos Gerber.
14: Houve uma interpretação que a mulher com medida protetiva, ela tem a sua liberdade, a sua acessibilidade, o seu acesso aos locais mais restritos, e isso poderia impedir por uma razão de segurança pessoal dela de deixar de votar.
13: De acordo com Gerber, a ideia está sendo levada ao Tribunal Superior Eleitoral, que pode estender a possibilidade a todo o país nas próximas eleições. Se você precisa de apoio ou orientação sobre medidas protetivas, a Central de Atendimento à Mulher funciona 24 horas pelo telefone 180. Em caso de emergência, ligue 190.
0: Com trabalhos técnicos de Eliseu Caires, o Jornal do Senado fica por aqui. Acompanhe agora as notícias da Câmara dos Deputados. Boa noite e até amanhã.

0: Nacional de Empregos. Proposta institui política para ampliar ações de saúde nas escolas públicas.
1: Projeto de lei busca melhorar condições de emprego para jovens indígenas.
0: Boa noite. Avança na Câmara a proposta que visa aprimorar as condições de emprego para jovens indígenas. A repórter Maria Neves traz mais informações sobre a iniciativa.
2: A Comissão da Amazônia e dos Povos Originários e Tradicionais da Câmara aprovou o projeto do deputado defensor Estélio Denner, do União de Roraima, que institui programa de emprego e formação para jovens indígenas. Dentre as vantagens previstas para empresas que contratarem indígenas entre 19 e 29 anos, está a redução de 50% na contribuição para a Previdência Social sobre o salário do novo empregado. O benefício será concedido por até 36 meses. Empresas que aderirem ao programa terão outras vantagens, como prioridade na participação em programas e editais federais de inovação e desenvolvimento regional. A contratação de jovens indígenas também contará como critério de desempate em licitações públicas. O texto aprovado determina que o poder público deverá promover a qualificação técnica e profissional de jovens indígenas por meio de cursos gratuitos. Para isso, prevê parcerias com órgãos e entidades públicas de educação e com o chamado Sistema S, que inclui, por exemplo, SESI e SEBRAE. A execução do programa terá de contar com organizações indígenas registradas. O projeto também prevê que as empresas forneçam aos trabalhadores indígenas informações claras sobre seus direitos trabalhistas com respeito às suas especificidades culturais e linguísticas. Sempre que possível, o programa deverá utilizar materiais bilíngues. O projeto que institui o Programa de Emprego e Formação para Jovens Indígenas ainda será avaliado pelas Comissões de Finanças e Tributação e de Constituição e Justiça. Se aprovado, poderá seguir para o Senado. Da Rádio Câmara de Brasília, Maria Neves.
3: Direitos Humanos.
4: Jefferson Rodrigues, do PSDB de Goiás, defende a aprovação de proposta que reforça a proteção à liberdade religiosa e aos locais de culto. Autor da matéria, ele assinala que o objetivo é impedir interferências indevidas do poder público no funcionamento interno de igrejas.
0: Jefferson Rodrigues cita decisões judiciais recentes que teriam limitado o conteúdo de pregações, situação que o deputado caracteriza como censura prévia. Ele afirma que manifestações baseadas na doutrina de cada religião, não podem ser consideradas ilegais sem análise de eventual abuso.
4: Doutor Ismael Alexandrino, do PSD de Goiás, é autor de projeto que cria classificação etária específica para desenhos animados e animações digitais para crianças. A proposta estabelece faixas para menores de 2 anos, de 2 a 4 anos e de 4 a 6 anos.
0: Segundo o doutor Ismael Alexandrino, o objetivo é proteger as crianças dos riscos de conteúdos inadequados e orientar pais e responsáveis. O projeto também obriga plataformas digitais a verificar a idade dos usuários, auditar conteúdos infantis e ajustar os sistemas de recomendação.
4: Rui Falcão, do PT de São Paulo, sugere a realização de audiência pública para discutir relatos de perseguição a ativistas e dirigentes que defendem os direitos do povo palestino. O deputado é um dos autores de requerimento apresentado à Comissão de Direitos Humanos da Câmara.
0: Rui Falcão assinala que o encontro deve abordar denúncias de censura e intimidação contra pessoas que se manifestam sobre o conflito entre Israel e Palestina. Ele ressalta a importância da liberdade de expressão e da preservação do debate sobre violações de direitos humanos.
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6: Relações Exteriores.
4: Dani Cunha, do PL do Rio de Janeiro, destaca a importância da Frente Parlamentar Mista em apoio à integração União Europeia-Mercosul para o acompanhamento da implementação do acordo.

0: Agropecuária e agroindustrial roraimense causa gargalos que dificultam a expansão das exportações. Entre as medidas sugeridas por ele estão a modernização dos postos de fiscalização e a desburocratização para a liberação de cargas.
1: Transportes. Comissão mista aprova a medida provisória que institui linha de crédito para entregadores e motoristas, incluindo o transporte escolar. A reportagem é de Emanuele Brasil.
2: A comissão mista, que analisa a medida provisória que institui linha de financiamento para entregadores, motociclistas e ciclistas, aprovou o relatório da deputada Amanda Gentil, do PP do Maranhão. A proposta alcança profissionais cadastrados em plataformas digitais há pelo menos 6 meses e que tenham feito no mínimo 100 corridas ou entregas. A linha de crédito também vale para motociclistas profissionais com vínculo empregatício formal e pelo menos 6 meses de exercício da atividade. O financiamento poderá ser usado para comprar motocicletas, motonetas, ciclomotores, flex e bicicletas elétricas produzidas no Brasil ou vinculadas a projetos de investimento produtivo nacional. Caberá ao Ministério do Desenvolvimento, Indústria, Comércio e Serviços definir os fabricantes e a lista de marcas e modelos. O texto aprovado autoriza o uso de recursos do Fundo de Investimento de Infraestrutura Social para financiar a renovação da frota e investimentos relacionados ao transporte urbano e para reduzir os riscos das operações e ampliar a oferta de crédito. O arranjo prevê a cobertura de garantia do Fundo Garantidor de Operações e do Fundo Garantidor para Investimentos. A relatora acolheu 6 das 14 emendas apresentadas ao projeto do Poder Executivo. Entre as alterações está a que inclui os profissionais do transporte escolar entre os beneficiários da linha de crédito. O relatório também autoriza os bancos a adotarem sistema de pagamento flexível para as operações. A regra permite a cobrança de parcelas com valores diferentes no início e no final do financiamento, com o objetivo de facilitar o acesso ao crédito pelos trabalhadores. A deputada Amanda Gentil explicou o objetivo das alterações.
3: A gente tem um espaço para poder trazer uma análise de crédito um pouco mais sensível para o trabalhador que está ali na ponta e para que ele consiga fazer o uso desse financiamento.
2: O texto segue agora para análise dos plenários da Câmara dos Deputados e do Senado. Da Rádio Câmara de Brasília, Emanuele Brasil.
0: Milton Vieira, do Republicanos de São Paulo, pretende tornar obrigatório o uso de lacre físico de segurança nas placas de motocicletas, ciclomotores, triciclos e quadriciclos. Ele acredita que a medida dificulta a remoção e a clonagem das placas, facilitando a identificação dos veículos.
1: O projeto de Milton Vieira determina que o lacre seja inviolável, numerado e rastreável, sem substituir os mecanismos digitais de identificação já utilizados. A proposta também prevê multa e remoção do veículo que circular sem o dispositivo ou com lacre adulterado.
0: Fábio Chioquete, do União de Santa Catarina, propõe que motoristas flagrados dirigindo embriagados, mas sem causar acidentes com vítimas, não sejam presos em flagrante. A proposta permite que a polícia registre apenas um termo circunstanciado de ocorrência no local da abordagem.
1: De acordo com Fábio Chioquete, a medida busca desburocratizar a atuação do poder público e evitar prisões desnecessárias. Segundo o autor, a intenção é reduzir a sobrecarga do sistema carcerário e concentrar os esforços policiais e judiciais nas ocorrências mais graves.
4: Trabalho.
0: A Câmara aprovou um projeto que garante atenção especial à mãe solo no Sistema Nacional de Emprego. A repórter Paula Bittar acompanhou a votação.
5: A Comissão de Constituição e Justiça da Câmara dos Deputados aprovou um projeto que garante atenção especial às demandas das mães solo no Sistema Nacional de Emprego, SINE. O texto aprovado estabelece o atendimento especial para viabilizar a participação dessas mulheres em oportunidades de trabalho, emprego, renda e empreendedorismo. O projeto também define que, caso não sejam preenchidas as vagas reservadas a mulheres em situação de violência doméstica e familiar, o saldo deverá poderá ser destinado sucessivamente a mães solo, mulheres em geral e público em geral. De acordo com a autora da proposta, a deputada Laura Carneiro, do PSD do Rio de Janeiro, as mães solo enfrentam dificuldades estruturais no mercado de trabalho e muitas acabam recorrendo à informalidade. A proposta

0: Proposta que garante atenção especial às demandas das mães solo no Sistema Nacional de Emprego segue agora para análise do Senado. Da Rádio Câmara de Brasília, Paula Bittar.
1: Previdência.
2: Fábio Macedo, do Podemos do Maranhão, defende a aprovação de proposta que regulamenta a aposentadoria especial dos agentes comunitários de saúde e de combate às endemias. O texto estabelece idade mínima de 52 anos para homens e 50 para mulheres, com pelo menos 20 anos de atividade na função.
3: Fábio Macedo ressalta que a medida assegura integralidade para que o benefício corresponda à remuneração recebida no momento da aposentadoria, além de paridade com os profissionais da ativa. A proposta também considera o período de readaptação funcional como tempo de efetivo exercício.
1: Consumidor.
2: Paulo Teixeira, do PT de São Paulo, pretende estabelecer novas regras para rótulos, embalagens e publicidade que façam referência a frutas para torná-los mais claros. Ele acredita que os produtos precisam indicar a quantidade de cada fruta efetivamente utilizada em sua composição.
3: Paulo Teixeira explica que quando a imagem ou a divulgação destacar uma fruta que não esteja presente no produto, deve haver um aviso informando essa ausência. A iniciativa pretende evitar que a apresentação dos alimentos crie uma percepção diferente de sua composição real.
1: Desenvolvimento Regional.
2: Samuel Viana, do União de Minas Gerais, recomenda a aprovação do texto que aperfeiçoa a Política Nacional de Proteção e Defesa Civil. O projeto reforça o monitoramento de desastres, a integração de dados entre os entes da federação e a coordenação das ações de prevenção e resposta.
3: Relator da matéria, Samuel Viana, avalia que as mudanças devem ser incorporadas à legislação já existente para evitar a criação de normas com funções semelhantes. A matéria também prevê um cadastro nacional de voluntários para atuação em situações de desastre.
2: Júlio César, do PSD do Piauí, propõe proteger os incentivos fiscais do imposto de renda para empresas que investem nas regiões Norte e Nordeste. O texto busca garantir a continuidade dos projetos de desenvolvimento nas regiões da Sudã e da Sudene.
3: De acordo com Júlio César, os incentivos regionais são fundamentais para atrair novos investimentos, gerar empregos e reduzir as desigualdades no país. Para ele, o corte nesses benefícios compromete a segurança jurídica e a competitividade dessas regiões.
2: Carlos Chiodini, do MDB de Santa Catarina, apoia a criação de concursos especiais de loteria para ajudar municípios em estado de calamidade pública. Pela proposta, a maior parte da arrecadação seria destinada às cidades afetadas proporcionalmente à população atingida.
3: Carlos Chiodini argumenta que a medida pode acelerar a chegada de recursos às comunidades atingidas por desastres naturais. O projeto também prevê transparência e prestação de contas sobre a aplicação do dinheiro recebido pelos municípios.
1: Economia.
2: Yandra Moura, do União de Sergipe, é autora de projeto que visa combater o superendividamento no país. O projeto estabelece câmaras municipais de renegociação de dívidas e teto de 30% da renda familiar para novos empréstimos de consumo.
3: Yandra Moura argumenta que a medida restaura a dignidade financeira de milhões de brasileiros e contém os altos juros do cartão e do crédito rotativo. Ela acrescenta que a proposta prioriza famílias chefiadas por mulheres e idosos e pessoas com deficiência.
1: Educação.
2: Deu o primeiro passo na Câmara a proposta de uma política nacional para ampliar ações de saúde nas escolas. A repórter Kate Nayane tem mais detalhes.
4: A Comissão de Educação da Câmara dos Deputados aprovou o projeto que cria a Política Nacional de Saúde na Escola e transforma em lei as principais diretrizes do atual Programa de Saúde na Escola. A proposta consolida iniciativas desenvolvidas nas escolas públicas em parceria com o Sistema Único de Saúde, o SUS. Segundo a relatora da proposta, deputada Nelly Aquino, do Podemos de Minas Gerais, a criação deste programa deve ajudar na promoção da saúde e prevenção de doenças no ambiente escolar, além de estimular o protagonismo de crianças e adolescentes em ações de saúde. Outros objetivos são o enfrentamento de vulnerabilidades que possam comprometer o desenvolvimento escolar e fortalecer a participação da comunidade. A proposta que cria a Política Nacional de Saúde na Escola será analisada em seguida pela Comissão de Saúde. Da Rádio Câmara de Brasília, Kate Nayane.
3: Delegado Matheus Laiola, do União do Paraná, é autor de projeto que amplia os direitos das estagiárias gestantes. A proposta prevê 30 dias de licença maternidade com manutenção do vínculo e da bolsa auxílio, quando houver, além de indenização pelo recesso não usufruído.
2: O projeto de delegado Matheus Laiola também amplia de 2 para 3 anos o prazo máximo de estágio na mesma instituição. A proposta estabelece ainda prazo de 15 dias para que as instituições de ensino se manifestem sobre a renovação do estágio.
1: Saúde.
3: Euclides Petersen, do Republicanos de Minas Gerais, pede informações ao Ministério da Saúde sobre o uso do ácido folínico no tratamento de pessoas com transtorno do espectro autista. Ele quer saber se o governo estuda a possibilidade de oferecer o medicamento pelo SUS.
2: O deputado também questiona se existem estudos sobre os possíveis benefícios do ácido folínico para pessoas com TEA e se há pedidos para que o tratamento seja avaliado pelo SUS. Euclides Petersen pergunta ainda se o governo pretende criar projetos para testar o uso do medicamento em casos específicos.
1: Esporte.
3: Danley de Deus Hinterholtz, do PSD do Rio Grande do Sul, destaca o papel do esporte no desenvolvimento e na inclusão de pessoas com síndrome de Down e com autismo. O deputado reitera que a prática esportiva contribui para a saúde, a autonomia, a convivência e a participação social.
2: Danley de Deus Hinterholtz propõe um debate com especialistas, educadores, associações e familiares sobre os desafios e as experiências de inclusão por meio do esporte. Ele explica que o objetivo é fortalecer políticas públicas que integrem o esporte, a educação e os direitos dessas pessoas.
3: Helena Lima, do PSD de Roraima, defende proposta que inclui entidades esportivas sem fins lucrativos entre as instituições que podem ter imunidade de impostos. A medida abrange organizações certificadas dos movimentos olímpico, paralímpico, clubístico e educacional.
2: Na opinião de Helena Lima, a imunidade pode fortalecer projetos esportivos voltados à inclusão social, à educação e à formação de atletas. Ela argumenta que o alívio tributário ajuda a manter o funcionamento dessas entidades e a continuidade de ações de interesse público.
3: Termina agora o Jornal Câmara dos Deputados, produzido pela Rádio Câmara, com trabalhos técnicos de Wellington Teles e a apresentação de Val Monteiro e Luciana Vieira. Uma boa noite para você.
2: A Voz do Brasil volta amanhã. Boa noite.
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